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ano. Eu queria agradecer aqui o carinho de cada um de vocês, a presença. A gente está hoje aqui comemorando, né, 15 anos de carreira. Parece que passou assim rápido. A gente fica nessa estrada, nessa vida louca de fazer shows pra lá e pra cá, e a gente nem percebeu o tempo passar. E hoje a gente vê essa multidão aqui juntinho com a gente, essa galera com essa energia, essa galera com um carinho, sabe? A gente tá aqui olhando pra vocês, a gente vê no rosto de cada um a satisfação que é estar presente nessa data marcante pra nossa carreira. Obrigado por vocês saírem das suas casas pra cantar, curtir esse momento juntinho da gente aqui. Sejam bem-vindos. Essa aqui é uma viagem que a gente vai fazer de 15 anos até aqui, e mais 15, mais 30, mais 20. E vamos cantar juntinho com a gente, pra gente contar onde tudo começou, mais ou menos assim, ó.

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0: Murilo Rufi.
1: Obrigado, velho.
0: Obrigado, gente. Obrigado, mais uma vez. Irmão. Muito obrigado. Que Deus abençoe muito sua vida, seu projeto, obrigado sua vocês. Carreira, sua história.
1: Muito feliz, viu? Muito feliz.
0: Que isso,
1: obrigado de coração obrigado. Por tudo.

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0: Dorival Dantas.
1: É contigo.
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0: Obrigado, Chitão. Obrigado, Chororó. Obrigado a vocês. Gente, um beijo no coração de vocês. Que Deus abençoe, viu?
1: Valeu.
0: Obrigado, Chororó.
1: Bom demais.
2: Obrigado, Eduardo.
0: Fiquem com Deus, gente. Que Deus abençoe a vida de vocês. Fiquem com Deus.
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0: O Matheus!
1: Meus irmãos, Cleber e Cauã!
0: Matheus Vargas!
2: Muito bom dia pra você que tá sintonizado na Rádio Polo. Essa é mais uma Love Song.

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1: Você tá doido? 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

0: Muito obrigado.
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existem canções que acabam se tornando eternas na vida da gente. E essa pra mim é uma delas. Tive o prazer de gravá-la com uma pessoa especial demais, nosso inesquecível João Paulo. E eu gostaria de matar um pouquinho dessa saudade com todos vocês.

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0: bem?
1: Tudo bem, sim.
0: Tem uma surpresa pra você.
1: O quê, amor? Fala logo.
0: Calma, é surpresa.
1: Ah, fala logo, amor.
0: Você confia em mim?
1: Claro que sim.
0: Então te pego às 9.

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Obrigado. Boa noite. Só pra contrariar.

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0: Ave Maria do céu. Obrigado mais uma vez. Tamo junto, viu?
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0: com mais força, mais energia, mais alegria, senhoras e senhores, Zé Vaqueiro!
1: Boa noite, Fortaleza!

0: José,
1: que alegria, Zé.
0: É doido, obrigado. A alegria é minha. É uma honra estar do seu lado, é uma honra cantar com você.
1: Bom demais, bom
0: ser
1: demais.
0: Ser seu amigo, ser seu parceiro.
1: Obrigado, Zé.
0: Ele vê direto, é bom demais.
1: Você teve comigo no drive-in do Zé, né?
0: Foi.
1: E a parceria
0: eu vou
1: do Zé.
0: Vou botar meu passarinho pra voar. Eu vou. A banda toca?
1: Toca.
0: Não, mas vou atrasar.
1: Olha
0: não.
1: Que eu vou cantar mais um.

0: também.
1: É, Donuton, muito bom.
0: Eles são bons demais. É uma banda boa, meu filho. Não tem como não.
1: Uma banda diferente.
0: Manda um abraço, obrigado, viu? Um beijo pra vocês.
1: Obrigado, obrigado.
0: Amo vocês, tá?
1: Obrigado.
0: Tamo junto,
1: meu filho. Aplausos pro nosso artista.
0: Obrigado, Fortaleza. Deus tchau, abençoe aqui. Vocês.
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0: Obrigada, Petrolin!
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a travagem, dia da agência. Vamos juntos.

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0: Olha a hora, meu filho, olha a hora. Tamo chegando. Dá um momento mais aqui pra mim o retorno, meu filho. Olha a hora. Aqui é o microfone, tá, viu? 5:06, 5:06, aqui na minha, na sua, na nossa, 104.9, Cambuca FM, a número 1 do seu rádio. Olha eu aqui de novo nessa manhãzinha gostosa de quinta-feira. Xaropinho. Bom dia, meu filho. Meu filho acordou hoje primeiro de que eu, foi.
1: Você tá cago.
0: É como é, pai. Acordou primeiro de que Langstein, lá na casa do bolo, tá vendo?
2: Oxe.
0: Ah, foi o café. Ele tomou um café forte ontem de noite, não dormiu mais não. Olha, 5 da manhã, mais 7 minutos, 5:07. Olha eu aqui de novo no som da Cambuca FM. Pra gente ficar juntinho até as 7 da manhã, viu? Nossa amiga Carla de Pininha tá pegado também, viu? Galinha batida na hora ali ao lado da escola João David de Souza. Vamos embora que eu cheguei, meu filho, cuida.
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1: Olha a hora, meu filho, 5 da manhã, mais 19 minutos.

0: Olha, 5 horas e 24 minutos depois das 5. Que coisa boa, né? Despertando você aqui no som da Cambucá FM. Logo cedinho, cedinho, cedinho. Meu amigo Beto Liliano, nosso amigo Betão, já tá se preparando, viu? É, daqui a pouquinho tem os melhores lanches pra você. Ali em frente à Policlínica. Um abraço pro nosso amigo Betão. Abraço também do nosso amigo Langsteiner, né? Na Casa do Bolo. É, a Casa do Bolo abrindo as portas às 7 horas, viu, Xaropinho? Com os melhores bolos, é claro. Tudo novinho, novinho. Vários sabores pra você, viu? Vários sabores, né? Eita, Langsteiner. Langsteiner tá pegado desde as 3 da manhã também, viu? Viu, Xaropinho? Desde as 3, viu?
1: Oxe.
0: É.
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Olha, tá aí, Joãozinho, um aboiador, ninguém se esconde de Deus. É verdade, se esconde não, viu, Xaropeão? Ninguém se esconde de Deus, viu? Presta atenção aí, pega a visão. É, também você curtiu na casa de

0: 5 da manhã, mais 44 minutos, 5h44. Ô Xaropinho, coloca aqui pra mim o namoro da gata. É. Rapaz! Nosso amigo Langstein na casa do bolo, bolo ao forno. Tá ligado com a gente. 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Eita, Betão, um abraço pra tu, Betão. É, Betão tá ligado comigo, viu, Xaropinho? Beto e Liliane no ponto certo. É, Beto e Liliane, são os melhores lanches pra você daqui a pouquinho, né? Essa turma boa aí indo pra escola, ó. Nada melhor do que saborear aquele pastelzinho de feira, né? Eita, não tem aparelho, não. Né? Nosso amigo Carlos de Pininha tá ligadinho com a gente. Ô, meu filho, vamos botar uma pra Carlos de Pininha aqui, bora? Vamos colocar aqui pra Carlos de Pininha uma. É. Oxe. Carlos de Pininha vai curtir aquela de Amazã.
1: Presta atenção, rapaz.
0: Presta atenção, é o carro do deputado, Xaropinho. Rapaz! Tá chegando a eleição. Vamos botar aí, Amazã, o carro do deputado. Às 5 da manhã, mais 46 minutos. É.
2: Bom dia. É um prazer estar em sua companhia.
0: É um prazer estar em sua companhia, Xaropinho. Vamos embora. O carro do deputado Amazã. É esse?
3: Por circunstâncias da seca, um dia eu me vi forçado a pedir a seu Fonseca um emprego de soldado. Seu Fonseca era sargento por leis e por documento de São José da Bonita. Cachaceiro depravado, passava o dia socado no boteco de Mãe Rita. Quando eu pedi ao sacano o emprego de soldado, ele disse: essa semana eu vou falar com o deputado, explicar que a cidade está com necessidade de adquirir um praça. Se ele disser que sim, tu vai trabalhar por mim pra modo eu beber cachaça. E eu tenho quase certeza que ele vai concordar. Senta ali naquela mesa, pegue logo a trabalhar. Separa aí as escritas das contas lá de Mãe Rita pra modo eu ir lá mais tarde. Que eu quero ver dessa vez se o que eu ganhei esse mês dá pra pagar a metade. De meota de brejeira deu um fardo dessa altura. Parece até brincadeira, mas não, é verdade pura. De cerveja e de conhaque, quase lhe dava um ataque quando avistou o paió. E ainda tinha outro fecho de tiragosto de peixe com caldo de mocotó. E sei que fiquei trabalhando, comendo milho com batata. Passei o resto do ano sem receber uma prata. Nesse tempo em São José, homem, menino, mulher, inclusive também eu, não sabia que existia carro quando um certo dia um bexiga apareceu. Quem molesta que sabia o que diabo era automóvel? Começou a correria ao ver o Ford 29. Teve véia que mijou-se, teve outra que socou-se dentro de um paiol de fava. Foi quando o Chip Pantera gritou: é a besta fera que padecis falava. 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Quebrou a corda, correu, entrou na casa de Abreu, plantou os peitos em Tereza. Quebrou os troços que tinha, foi esbarrar na cozinha tremendo embaixo da mesa. Maria, irmã de Tonico, deu um pinote da cama, plantou o pé num pinico, saiu vestindo pijama. Entre mané aleijado, que tinha um pé envergado e a canela virada, se esqueceu que era perneta, deixou o pá de moleta, saiu doido de disparada. Aí disseram: chama o soldado, que isso é trabalho pra polícia. Eu saí meio assombrado, mas pra não mostrar preguiça, dei de garra da bereta, sapequei na bicha preta uns 10 tiros mais ou menos. Nisso ela abriu-se de um lado e um caba saiu danado de dentro dela correndo. Era o pobre do chofé que com medo de morrer pulou fora, deu no pé e o povo sem entender disseram: aquele escapou porque a gente salvou. Chega, Antônio, vamos matar, que essa peste tá com fome, já tem engolido um homem inteiro sem mastigar. E a bicha saiu danada sem ninguém pra lhe apromar. Subiu logo uma calçada, saiu derrubando um bar. Lá na frente ela espalhou-se, virou a banca de doce do velho Mané Adelso. Entrou pro dentro da feira, saiu em toda a carreira virando tudo às avessas. Aí pegou a chegar, nega armada de cacete, machado, chibanca, pá, foice, inchada, picarete. Baixaram logo a porrada, dava um cada burdoada, com o chão ficava encarnado. Nisso o capuz se arrancou, apareceu o motor que ainda tava ligado. Foi quando Mané Pequeno gritou pra Sebastião: tem um troço aqui batendo, deve ser um coração. Mete o cacete, menino, que o coração tá bulindo. Nisso o gás foi derramando, porque o tanque furou, saiu gritando: danou-se, a bicha tá se mijando. E sei que esse carro ficou esbagaçado ao miúdo. Agora veja o senhor o resultado de tudo. Sabe quem era o chofé que fugiu do Labacé? Era o dito deputado, que vinha ali no momento preparar os documentos pra modo de eu ser contratado. Depois sabe o que se deu? Fonseca foi dispensado. Mandaram um Tadirineu para ser o delegado. E eu fiquei trabalhando. Trabalhei uns 12 anos sem receber um cruzado. E só pude sair de lá quando acabei de pagar o carro do deputado.
0: Olha, tá aí Amazon, isso é um poema da gota, viu, viu, Xerozinho? Só pôde sair de lá quando pagou o carro do deputado, velho. Esse é o ano, meu filho, esse é o ano que os deputados começam a aparecer, viu? É. 5 da manhã, mais 50 minutos, 10 minutinhos para as 6 da manhã.

0: encerra aí.
1: Olha, já são 5 da manhã, 58. Ô, Xaropinho, prepara aí pra gente ir na oração pela família. A gente volta logo depois do intervalo, né? Ô, seu Antônio, abraço pro seu Antônio Poeta, né? Abraço aí a seu Antônio Poeta. Tá chegando o mês de setembro, meu filho, vaquejado Surubim, né? Tá chegando aí vaquejado aí na região, teve carro que tem tudo. Bota, coloca aí homenagem ao vaqueiro aí, seu Antônio Poeta, na sequência, viu? Pode colocar aí, seu Antônio Poeta. A gente volta logo depois do intervalo. É, faltando um minutinho para as 6. Meu amigo Beto Liliane. Abraço, viu, Betão? Beto tem uns melhores lanches para você ali em frente à Policlínica, viu? Isso. Dá uma passadinha lá, conversa com o nosso amigo Beto. Beto Liliane. Beto não tá, Liliane tá. Liliane não tá no Beto tá, viu? É, tem os melhores lanches para você. Galinha batida na hora, você encontra, ó. Nosso amigo Carlos de Pininha, ao lado da escola João David Souza. Deixa eu mandar um abraço aqui também pra Vitor. Lá na... Nosso amigo Vitor.
2: Posso respirar.
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Ali por trás da Igreja Matriz também. 6 da manhã.

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Pinho, poluição comeu, nem Chico Bento sobreviveu. É bem assim, viu? Nem Chico Bento sobreviveu.

Ô, meu filho, coloca aqui o saudoso Rui Pessoa, coloca aqui. Vou chorar pelo meu bem. Linda canção, né? Linda canção. Essa é muito bonita, viu? 6:25, 6:25. Nossa amiga Terezinha, lá na rua Júlio José de Lima. Um abraço lá pra Terezinha. Tá ligadinho com a gente também.

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0: dono da casa chegou com a molesta. Chamou a atenção de Dona Carolina. Dona Carolina, vem cá. O povo anda falando aí que a senhora tem um cheiro diferente. É verdade?
1: Boa! Sei disso não. É invenção do povo.

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1: 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Presta atenção, meu filho. Presta atenção, xaropinho.
2: Presta atenção, rapaz.
1: Nossa amiga Carlos de Pininha ali ao lado da escola João Davi de Souza, onde você encontra galinha da melhor qualidade, galinha batida na hora. Já pode passar lá, viu? Já tem galinha, né?
2: Não vou querer.
1: Deixa eu mandar um abraço pra Severino e Lurdinha lá em Pau Santo. Tá ligado comigo? Alô, Severino. É Severino do Serrote, não, né, Severino?
3: Oxe, oxe.
1: É não. É, e mãe Lurdinha, tão ligadinho comigo. Deixa eu mandar um abraço também pra Branquinho. Branquinho é uma figura, né? Um abraço, Branquinho. Também ligadinho com a gente lá em Pau Santo, né? É, essa turma boa. Aqui no centro da cidade, nosso amigo Carlos de Pininha, ao lado da escola João Davi de Souza. Tem galinha batida na hora, já pode passar lá no Jardim. 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Abraçando nosso amigo Vitor também ali ao lado da MV, viu? 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Ô, meu filho, Langstein. Langstein é uma figura, né?
4: Rapaz!
1: Nosso amigo Langstein tá acordado desde as 4 da manhã, viu? Tá pegado, viu? Ah, é. Agora eu vou fazer efeito vereador Xinha de. Aqui é braçal, né, Langstein? É o vereador Xinha, meu filho? Fala aí, vereador Xinha, mas tá uma polêmica da vida, sério, não é? É, esse foi requerimento meu, esse foi requerimento não sei de quem, é que eu fui há não sei quantos anos atrás, tá por aí, viu? Ah, obrigado, eu quero ir pegar fogo. Ô, xaropinho, eu quero ir pegar fogo.
2: Presta atenção, rapaz. Eu! Fresca,
1: é?
5: Mas quando chega o tempo rico da...
1: meu filho. Eles que se entendam, né? Eu não quero nem dizer, eu quero ir pegar fogo, não quero nem saber. Meu amigo Flávio, tá na caminhada. Olha, Câmara de Vereadores, eu vou ser sincero, viu? Vou pra falar a verdade aqui, eu falo, viu? Político é tudo farinha do mesmo saco. É, tudo farinha do mesmo saco, viu?
3: Tem certeza?
1: Tenho certeza absoluta. Ó, briga hoje, amanhã tão junto. Briga hoje, amanhã tão junto. Hoje tá de um lado, amanhã tá do outro. Pera aí, ei, macho, não vem botar papa na minha boca, não, que eu já cresci, homem. Deixa pra meu filho, né? Deixa pra meu... meu filho, Fazer feito aquela música. Tô nem aí, tô nem aí. Deixa o povo falar, nem ligue. Não tem essa música, né? Quero nem saber. Vamos embora, vamos pegar o beco. 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É. Abraçando o advogado do povo, doutor Roberto Almeida. Também no centro da cidade, Aparecida Queiroz, seu Antônio Queiroz, Anduí, Fernanda, todos. A família Queiroz, né? Aonde você estiver nos ouvindo, obrigado pelo carinho. Eu tô indo embora, mas prometendo voltar amanhã, a partir das 5 da manhã. Vem aí na sequência, Gilson Fernandes, com o programa Rota da Notícia. As principais notícias você acompanha agora, aqui na nossa programação. Às 8 da manhã, logo na sequência, Claudinho Silva com o show da Cambucá até o meio-dia. Isso, a gente tá por aqui para ficar até o meio-dia. Às 10, Padre Reginaldo Manzotto, dentro do show da Cambucá. E meio-dia tem ele, Jota Lima, agora. A segunda edição com as notícias de toda a nossa região. Né, meu filho? Vamos embora, vamos! gente se encontra na programação da Cambucá.

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1: Ótimo dia, minha gente. Estamos chegando para mais uma edição do programa Rota da Notícia. A partir de agora, você acompanha as broncas policiais e o cotidiano de Santa Cruz, do Capibaribe, do Agreste e de todo o estado de Pernambuco. O mundo da segurança pública em uma verdadeira dinâmica constante, você acompanhando tudo em tempo real aqui no nosso programa. Toda a nossa equipe a postos para trazer as informações da área policial e do cotidiano da nossa região. Estaremos juntos com você pela próxima uma hora, abordando o que há de mais interessante aqui na nossa pauta. E vamos juntos até às 8 horas da manhã, nesta quinta-feira, 20 de agosto de 2026. Daqui a pouquinho você confere detalhes aqui comigo. Incêndio atinge prédio no bairro Cruz Alta, em Santa Cruz do Capibaribe. Elemento é preso acusado de matar a própria mãe com golpes de barrote no Agreste do estado. Animais soltos em via de acesso do residencial Cruzeiro geram preocupação em Santa Cruz. Jovem é baleado e morto na cidade de Gravatá. Suspeitos de fraudes contra hortifruti gera prejuízo de 90 mil reais. E eles são alvos de uma operação em Pernambuco. E ainda, PRF resgata 584 animais silvestres que seriam comercializados em Caruaru. Essas e outras informações você confere aqui, agora, no Rota da Notícia. Sejam todos bem-vindos e bem-vindas, porque a partir de agora vamos destrinchar tudo para você começar o seu dia muito bem informado, você acompanhando as informações em primeira mão aqui no nosso programa. Muito obrigado a você que está em casa, no trabalho, no trânsito, você que nesse momento está descansando, mas não perdeu o hábito de nos acompanhar. Ficamos agradecidos, né, pela preferência em nos ouvir e por você nos prestigiar, nos conferindo o primeiro lugar de audiência nesta manhã de quinta-feira. Penúltima edição da semana, para lá de especial, daquele jeito, com muitas ocorrências para você que gosta de acompanhar e começar o seu dia muito bem informado. Estaremos juntos com você aqui em mais uma edição com a graça de Papai do Céu, tá? Vamos trazer a primeira notícia de hoje, mas antes de trazer a notícia, deixa eu reforçar aqui o nosso número do WhatsApp da nossa redação e também, né, do contato aqui do nosso programa Rota da Notícia, da redação Santa Cruz Online e do nosso programa Rota da Notícia, para você mandar a sua denúncia, mandar a sua reclamação, tirar a sua dúvida, fazer o seu agradecimento. Lembra de mandar aquela mensagem esperta pra gente, sem esquecer de se identificar, dizer o seu nome e dizer o local onde você está nos acompanhando, que aí nós vamos até a sua localidade, quem sabe produzir uma matéria relacionada ao assunto que você levantou aqui pra gente, tá? 81 é o DDD 989-38-0000 Esse é o canal para você interagir aqui com a gente e mandar a sua mensagem. 89-38-0000. Não esquece DDD 81, o nono dígito para começar. 819-8938-0000. Esse é o canal para você mandar a sua mensagem aqui pra gente, tá? Já estamos aguardando a sua mensagem. Bom, antes também de trazer a primeira informação aqui da nossa pauta, deixa eu reforçar aqui uma notícia que vi ontem no blog do Bruno Muniz, relacionada a um acidente provocado por conta de uma bandeira. Lembra que segunda-feira eu falei aqui no programa, logo no início do programa, você que acompanha todas as edições, segunda-feira eu falei aqui da problemática da poluição visual e dos transtornos que essas bandeiras trazem para a nossa população. E não demorou muito não. Aquela previsão e nós estávamos fazendo aqui, ela não demorou muito para acontecer. Agora, sabe por quê? A previsão, ela aconteceu? Porque em outros anos aconteceu parecido. A gente está só repetindo aqui o roteiro de coisas que já aconteceram em outras políticas, em outros anos eleitorais. De bandeiras que caem, que rolam em pneus, que provocam acidentes, que deixam pessoas feridas. Graças a Deus, até agora, a gente não fala de nenhum morto, né? Mas parece que a justiça eleitoral e parece que os senhores políticos estão esperando o pior acontecer para retirar essa porcaria todinha das ruas. Isso não dá voto a mais nem voto a menos para ninguém. Muito pelo contrário, só polui a cidade e só causa transtorno, prejuízo. E aquilo que falamos aqui na última segunda-feira não demorou muito para se cumprir. Já tivemos a primeira pessoa acidentada em Santa Cruz por conta dessas benditas bandeiras. Fato profundamente lamentável, nem vou me estender no comentário porque segunda-feira já consumi bastante tempo do programa falando sobre o assunto. Mas é só para orientar a justiça eleitoral, senhores políticos, que isso aí a qualquer momento pode terminar em uma tragédia pior. E depois ninguém vai dizer que ninguém avisou, que foi um acidente, foi uma ocasionalidade, não. Todo mundo já sabe que essas bandeiras, além de poluir visualmente a cidade, provocam acidentes, colocam a vida de outras pessoas em risco. Não é desse ano não, viu? Já vem de outros anos. Esse ano é só mais um reforço daquilo que a gente já vivencia na pele todo santo ano eleitoral. Mas agora a gente traz detalhes para você de um incêndio que atingiu um prédio localizado na conhecida Rua das Quadras, no bairro Cruz Alta, aqui em Santa Cruz do Capibaribe. Esse caso aconteceu no início da tarde de ontem. Imagens divulgadas nas redes sociais mostram as chamas atingindo o imóvel. Corpo de bombeiros presentes no local para poder controlar as chamas e o repórter Bruno Oliveira esteve no local acompanhando esse caso e traz mais informações para compartilhar com a gente.
2: Na tarde desta quarta-feira, um incêndio atingiu um edifício no bairro Cruz Alta, em Santa Cruz do Capibaribe. Nossa equipe de reportagem esteve no local e colheu algumas informações. Agora quem conversa com a gente é o Jonas Paulino, gestor da Defesa Civil, que esteve durante a operação de combate ao incêndio.
3: Boa tarde a todos os ouvintes. A situação é a seguinte, nos chamaram, né? O possível incêndio aqui na Rua Rio de Janeiro, no bairro Cruz Alta. Chegamos aqui, o BM já estava no local com a autobomba combatendo as chamas. Já chegamos, já estava já próximo ao rescaldo. Ajudamos a combater essa parte, né? As chamas, que tinha só um pouco lá em cima. Mas graças a Deus, tudo certo, estrutura, não teve nada na estrutura, não tem risco de desabar, não tem vítima, graças a Deus está todo mundo intacto, só alguma perca de alguns materiais da residência mesmo, que foi considerado um quarto, foi cama, televisão que tinha no quarto, essas coisas. O proprietário falou que tinha sido um ventilador. Aí só uma perícia minuciosa para dizer se foi ou não.
2: Pessoal que residia na casa se encontrava em casa no horário do incêndio ou estava fora trabalhando?
3: Não, eles estavam fora, né? Aí eles que chegou, tentou subir ainda a escada, mas a fumaça estava muito intensa, ele não conseguia ver nem respirar, ele voltou e pediu ajuda. Aí quando ligou para os BM, foi militar e para a Defesa Civil.
2: Defesa Civil e Corpo de Bombeiros sempre prontos para atuar nesse tipo de situação, correto?
3: Positivo, é 24 horas. O Defesa Civil pode ligar a qualquer hora, sendo para a situação e para a Defesa Civil resolver, estamos aqui junto com o militar, combatendo o que houver na cidade.
2: É isso aí, muito obrigado. Esse foi o gestor da Defesa Civil, Jonas Paulino, Bruno Oliveira, para o Santa Cruz Online.
1: Obrigado, Bruno, pelas informações. Uma mulher grávida de 27 anos, identificada como Jéssica dos Santos Soares de Souza, sofreu uma tentativa de feminicídio dentro de casa em Caruaru. O agressor, Igor Matheus da Silva, de 26 anos, se entregou na delegacia de plantão, mas, como se apresentou espontaneamente, foi liberado. Porém, foi preso horas depois através de um mandado de prisão. Quem tem mais informações acerca desse caso é o repórter Adielson Galvão.
4: A vítima, a Jéssica dos Santos Soares de Souza, de 27 anos de idade, está grávida de 2 meses. Inclusive, essas agressões teriam ocorrido na frente da filhinha da vítima, de apenas 2 anos de idade. O pessoal aqui da Delegacia da Mulher conseguiu prender o indivíduo, né? Por força de mandado de prisão, é o Igor Matheus da Silva, de 26 anos de idade. Inclusive, ele saqueou a ex-companheira na rua Mário Pederneiras, no bairro do Salgado. Doutora Érica Feitosa, delegada-chefe aqui da Delegacia da Mulher de Caruaru, ele desferiu mais de 20 facadas na vítima, doutora?
5: Essas informações a gente não tem. Por quê? Porque no momento do socorro ela estava bastante ensanguentada. Inclusive, a gente perguntou à Polícia Militar, que tinha atendido de início junto ao SAMU, e o próprio SAMU tinha dito que não conseguia identificar porque ela estava bastante ensanguentada. E aí a gente solicitou essa perícia traumatológica externa para médicos do IML irem ao HRA, mas ainda não chegou o resultado. Então eu não posso precisar quantas facadas foram, mas que foram muitas, né, em regiões tidas como vitais, né, como pescoço, face, tórax. Então vamos aguardar a resposta do laudo para dar uma informação mais precisa.
4: Ô, doutora, o que foi que aconteceu para que o Igor Matheus acabasse tentando matar a ex-companheira? O que ele alega?
5: O que foi alegado era que ele teria visto alguma coisa no celular. Ele disse, né, essa versão dele, que ele teria visto alguma coisa no celular dela que não teria gostado.
4: Então eles estavam tendo relacionamento, não era um ex-casal, estavam convivendo maritalmente.
5: Então, a versão dele é essa, né? Como eu te disse, a versão dele. A versão dele é essa, que ele teria ido lá na casa dela, porque eles têm filhos em comum, né? E aí viu algumas coisas que não tinha gostado no celular e depois já foi pra cima dela, certo? E mais, quando a gente ainda conseguiu gravar um vídeo com ela hospitalizada, ela disse que não estava tendo mais relacionamento com ele e que ele teria ido lá e já desferido as facadas, porque ele pediu para voltar o relacionamento e ela não quis, né? Então, diante da negativa, ele já investiu contra a vida dela. Então, são essas as versões, e aqui na Delegacia da Mulher a gente fica com a versão da vítima.
4: A propósito, ela estaria esperando o filho de quem? Dele ou de outro homem? Já que a alegação é que ela está grávida de 2 meses.
5: Ela estaria esperando o filho dele. Ela já tem com ele outras 2 filhas, né? Também crianças. E o relacionamento entre eles é mais ou menos de 10 a 12 anos. Então ele já tem relacionamento amoroso há bastante tempo. E tem 2 filhas e estaria grávida de outro filho dele.
4: A informação que a gente obteve, né, de que uma das crianças teria presenciado ele saqueando a mãe, né? E essa criança, ela está passando por algum acompanhamento psicológico? Algum profissional da psicologia está acompanhando essa criança? Que eu imagino que ela esteja traumatizada, doutor.
5: Então, a Polícia Militar informa que quando chegou lá, encontrou a filha, inclusive tem até essa foto que a gente juntou nos autos também, a filha pequenininha sentada ao lado da mãe, né? A mãe ensanguentada, caída ao solo. E a gente vai remeter essas situações, esse procedimento para o Conselho Tutelar, né, que é o competente para acompanhar essas situações de crianças vulneráveis, e lá eles vão dar o encaminhamento que eles acham prudente.
4: Doutora, a senhora, inclusive, estava de plantão quando essa bronca chegou aqui na sua delegacia. Então, foi de suma importância, né? A senhora agiu rápido, né? Justamente para conseguir a expedição do mandado de prisão do indivíduo, que saiu em poucas horas.
5: Isso. A situação ocorreu mais ou menos 12h, do domingo para segunda. E a gente, infelizmente, né? A gente tem as amarras legais, né? Porque a gente não conseguiu fazer o flagrante dele, porque ele se apresentou na delegacia do plantão. Mas, mesmo assim, a gente representou pela prisão preventiva dele e foi deferida e demos cumprimento no início da noite de ontem. Então, foi bastante ágil, tanto ao trabalho da delegacia como também da justiça. E hoje ele está passando pela audiência de custódia.
4: Demonstra algum tipo de arrependimento?
5: Na verdade, ele temia até ir para a rua, porque ele dizia que ele ia morrer, ele ia ser linchado, né?
4: Diante do clamor popular?
5: Isso, e também que a família dele não estava ao lado dele. Então, isso dificulta até uma fuga, dificultaria isso. Mas, enfim, é isso, e torcer para que essa mulher se recupere bem e que fique com a saúde 100% depois de passar por um crime desse.
4: Pois é, que a criança também se recupere do trauma, né, doutora?
5: Sem dúvida, porque ver o pai, né, fazendo isso com a própria mãe é bastante complicado.
4: Pois é, gente. Doutora Érica Feitosa, né, delegada-chefe da Delegacia da Mulher aqui de Caruaru, portanto, o indivíduo preso, Igor Matheus da Silva, 26 anos de idade, que tentou assassinar a ex-companheira Jéssica dos Santos Soares de Souza, de 27 anos de idade, que permanece internada no Hospital Regional do Agreste, aqui em Caruaru. A reportagem é de Adielson Galvão.
1: Obrigado, Adielson, pelas informações. Temos recadinho agora dos nossos anunciantes e voltamos já já com mais assuntos para você aqui no Rota da Notícia. Permanece aqui comigo, voltamos já já. 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
1: Minha gente, tivemos ontem um acidente que aconteceu no cruzamento da PE-160 com a Avenida Bildideda, aqui em Santa Cruz do Capibaribe. O repórter Randerson Mardoqueu acompanhou esse caso de perto e tem informações para compartilhar para você.
8: Infelizmente, mais um acidente foi registrado aqui nas proximidades da PE-160, cruzamento com a Avenida Bildideda. Eu conversei nesse momento com o inspetor Getúlio, da Guarda Civil Municipal, e do SAMU estiveram dando apoio à vítima e ao deslocamento dos veículos aqui no local, que você pode nos repassar, Guerreiro, de informações iniciais sobre essa situação. Mais uma vez, bom dia.
9: Bom dia a todos os ouvintes, né? É uma satisfação. A gente estava aqui em rondas aqui pela PE-160, sentido Bildideda. E quando a gente deparamos já com a vítima, né, de um acidente entre um carro e uma moto aqui, no cruzamento aqui, na esquina da Velostejo, da loja de terceira Velostejo, um cidadão veio bater num carro do cidadão aqui e a gente parou para dar o apoio necessário, né? Foi alguma imprudência de ambos aí, mas só quem vai poder dizer realmente vai ser o trânsito. Pedimos o apoio do trânsito, do pessoal do SAMU, e se encontra aqui no local, verificando aqui.
8: Ô Guerreiro, foi possível se contactar inicialmente algum tipo de dinâmica como aconteceu esse fato?
9: Não. Foi uma coisa casual, entendeu? Infelizmente, pelo que eu vi ali, né? Eu acho que não teve intenção o cidadão de uns idosos já no carrinho dele. Pessoa bem gentil, não fugiu do local, teve toda a assistência. A pessoa da moto também, sabe? Então infelizmente, foi uma fatalidade, pelo que eu estou vendo, né? Mas a dinâmica realmente, quem é que está errado ou não, quem fez certo ou não, a gente vai deixar para o pessoal do trânsito, para não a gente prevaricar e estar julgando uma coisa improcedente.
8: A questão do estado de saúde da vítima, foi possível se visualizar?
9: Graças a Deus, estava estável, entendeu? Bem consciente, só estava reclamando de dores na perna. O pessoal do SAMU de imediato veio toda a assistência, ele foi socorrido para a UPA aqui do município e ficou o pessoal dos parentes aqui, com o pessoal aqui do trânsito aqui resolvendo a questão dos danos materiais e a questão administrativa de trânsito.
8: E é claro, Guerreiro, que ficou alerta a população aqui de Santa Cruz do Capibaribe, toda a atenção no trânsito ainda é pouca.
9: Positivo, né? A necessidade, principalmente aqui nesse cruzamento que faz com a Bildideda e a PE-160, né? O sinal aqui, o pessoal, eu sei que muita gente tem seus compromissos, querem chegar rápido para resolver, mas vamos fazer o seguinte, anteceda, sai um pouquinho mais cedo, né? Preste atenção, porque foi de carro, e se fosse uma vítima pedestre, né? Poderia ter uma fatalidade maior, se tivesse um dano. Dano material se resolve. Ruim é quando tem um dano de uma pessoa que é irreversível, né? Então, eu fico alerta aí, o pessoal prestar atenção, né? E é isso.
8: a Guarda Civil Municipal, é claro, trabalhando não só nas ocorrências do dia a dia, mas em que a população necessitar.
9: Sempre, sempre. A Guarda Municipal de Santa Cruz aqui está em prol da sociedade. O que precisar da gente é só ligar para a central de monitoramento da Guarda aqui, chama aqui para ajudar o pessoal do município.
8: O efetivo da Guarda no local?
9: Aqui minha pessoa do inspetor Getúlio, né? E justamente com o inspetor Marcos e o apoio do pessoal do trânsito e o pessoal do SAMU.
1: Aí, portanto, o acidente que aconteceu aqui em Santa Cruz do Capibaribe, né? Para finalizar esse bloco, a gente traz detalhes para você de uma idosa de 70 anos que foi assassinada com golpes de barrote dentro de uma residência. Esse caso que aconteceu na última terça, no centro de Gravatá, no Agreste Pernambucano. A vítima, identificada como Amenaide Maria da Silva. O próprio filho dela, Everaldo José da Silva, de 52 anos, foi preso em flagrante, suspeito de cometer o crime. Segundo informações da polícia, vizinhos perceberam a ocorrência e acionaram o efetivo. Ao chegarem no imóvel, os policiais encontraram o suspeito dentro da residência e localizaram a idosa já sem vida, com graves lesões na região da cabeça. Ainda de acordo com os agentes, Everaldo aparentava estar com um estado de saúde mental perturbado. Os policiais perceberam que ele teria afirmado que teria matado um bicho chifrudo. Estava saindo água da cabeça. Esse foi o relato que ele apresentou para os policiais quando o efetivo chegou ao local. O suspeito foi preso e encaminhado para a delegacia e precisou, né, de reforço policial, né, para que ele pudesse ser levado para a unidade de plantão. Vários populares se revoltaram com isso, né, e por isso os policiais também precisaram desses reforços para irem até a localidade onde o crime aconteceu para poder fazer a escolta do suspeito para a delegacia. A Polícia Civil trabalha ainda, né, para esclarecer as circunstâncias e motivação deste assassinato. Temos intervalo agora para trazer para você informações dos nossos anunciantes.

0: E daqui a pouquinho voltaremos com outros assuntos aqui dentro do Rota da Notícia. Permanece ligado com a gente, porque a volta é bem rapidinha.
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4: Estamos de volta aqui com Rota da Notícia, abraçando você que está do outro lado nos assistindo, né? Mandando seu recadinho aqui pra gente. Um abraço, Beta Souza, Manuel Feitosa, Kleber Santana lá em Toritama, Matheus Oliveira, Darlon Juan, Verineide Cavalcante, José Cordeiro, Vanderlei Forrozeiro também está aqui nos acompanhando. Um abraço para Damião Leite, está em São Domingos. Cida Nunes também está por aqui. Abraço para Givanildo Ferreira em Toritama, Maria Cessé, Neide Silva, Ana Paula de São Domingos, Jorge Eduardo em Pão de Açúcar, o Edinaldo José também está aqui com a gente, o Ezequias José, um abraço meu amigo, tudo de bom para você. A Rose do Caldinho também está por aqui, um abraço. Josué Aleixo, Josué eletricista, está ligadinho no nosso programa. Um abraço Ezonete Maria, Daniel Silva também está ligado com a gente. Tem muita gente boa nos acompanhando e fica aqui o nosso agradecimento mais sincero a você ouvinte e a você internauta que nos acompanha todas as manhãs. Obrigado por estar com a gente nesta quinta-feira, tá? Olha, um total de 584 animais silvestres que eram transportados na carroceria de uma caminhonete foram resgatados pela Polícia Rodoviária Federal na BR-423 em Iati, no Agreste Pernambucano. Um homem de 29 anos e uma mulher de 27 que transportavam os bichos foram detidos na ação. Equipes da PRF realizavam uma fiscalização na rodovia quando decidiram realizar abordagem à caminhonete que era carregada com engradados de fruta. Quando se aproximaram do veículo, verificaram, né, que tinha muito alpiste e o cheiro de fezes de pássaros. Ao verificar o compartimento de carga da caminhonete, 555 pássaros em gaiolas, 29 jabutis estavam em uma caixa, todos dentro desses engradados. Entre as espécies de aves resgatadas estavam galos de Campinas, tico-ticos, azulões, papa-capins e outros. O motorista já havia sido detido outras 4 vezes com animais silvestres. Ele disse que havia adquirido os bichos na cidade de Canidé de São Francisco, em Sergipe, e que iria revender em Caruaru as aves e os jabutis que foram encaminhados para o Ibama para serem cuidados e devolvidos à natureza. O homem e a mulher foram conduzidos para a Delegacia de Polícia Civil de Garanhuns e poderão responder por tráfico de animais silvestres, receptação, maus tratos e associação criminosa. Tá aí, portanto, ocorrência exitosa por parte da Polícia Rodoviária Federal resgatando esses animais que estavam sendo transportados naquelas galeias, né, nos engradados que o pessoal usa para colocar frutas, né? E esses animais estavam sendo transportados nesses engradados para serem vendidos em Caruaru. Vinham do Sergipe para a região agreste aqui do estado, mas a situação acabou sendo interceptada com base aí no trabalho tático do efetivo da Polícia Rodoviária Federal, que conseguiu, né, recuperar todos esses animais e devolver para o Ibama, para que eles possam ser devolvidos à natureza, local de onde eles não deveriam ter saído. 7:31 agora, para você que está chegando, seja bem-vindo, seja bem-vinda. Para você que já está com a gente desde o comecinho do programa, muito obrigado pela sua audiência. Minha gente, no dia de ontem, a Polícia Civil de Pernambuco deflagrou a Operação Caixa Vazio. A ação tem como objetivo desarticular uma associação criminosa suspeita da prática de estelionatos contra empresas do segmento de hortifruti. Prejuízo aproximado em R$ 90 mil. Foram cumpridos 5 mandados de busca e apreensão contra os investigados e foi realizada a prisão em flagrante por posse ilegal de munições de uso restrito de uma das pessoas. Mais informações a respeito desse caso com a delegada Lígia Cardoso.
5: Bem, essa operação é a Operação Caixa Vazio, né, onde a gente constatou uma fraude que ocorria contra uma empresa no ramo de hortifruti, né, em que as pessoas realizavam compras na loja regularmente, pagavam com cartões de crédito idôneos, né, retiravam as mercadorias da loja e logo após uma pessoa que tinha acesso ao sistema da empresa para fazer alterações e cancelamentos de compras, realizava esse

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2: Minha gente, um jovem de 24 anos morreu ao ser baleado na noite da última terça na comunidade da Área Verde, em Gravatá, no Agreste Pernambucano. Segundo informações, ele teria sido perseguido e, na tentativa de escapar, entrou num beco sem saída, onde acabou sendo alcançado e atingido pelos disparos. Gravemente ferido, o jovem foi socorrido pelo SAMU e encaminhado para o atendimento médico, mas não resistiu. A identidade da vítima ainda não foi divulgada. A Polícia Civil informou que o caso está sendo investigado pela Delegacia de Polícia Civil de Gravatá. Um inquérito foi instaurado para apurar as circunstâncias desse crime e identificar a autoria. Além disso, esclarecer a motivação para este homicídio. Aqui em Santa Cruz do Capibaribe, a presença de animais soltos em uma via de acesso, mais precisamente no Residencial Cruzeiro, tem gerado preocupação aos moradores e pessoas que precisam transitar por este caminho. Condutores, moradores que trafegam pela localidade, flagraram e divulgaram nas redes sociais as imagens que mostram cavalos e jumentos circulando em via pública à noite, aumentando o risco de acidentes, principalmente a motociclistas. Segundo os condutores, a presença de animais soltos no trecho tem se tornado frequente. Os moradores cobram providências dos proprietários e do poder público para evitar novos riscos e possíveis acidentes que podem acontecer com esses animais andando soltos pela via. Nas imagens que chegaram para a nossa redação, são vários animais de grande porte, né? As pessoas transitando e os animais para lá e para cá. Agora me pergunto, onde é que está o dono, onde é que está a dona desse animal, desses animais? Onde é que eles estão? Porque geralmente esses animais, eles têm donos. Mas estão andando em via pública como se não tivesse, colocando em risco a vida de quem vai e vem. E é por isso que os moradores revoltados, né, já gravaram não pela primeira vez, mas já gravaram em outras oportunidades esses animais em via pública, colocando em risco a vida das pessoas, e até agora nenhuma providência foi tomada. Até agora nada de poder público para prender animal, nada de dono que aparece para poder pegar esse animal e colocar num curral. E esses animais ficam soltos aí, formando bandos e colocando em risco a vida dos transeuntes. Fato profundamente lamentável que está acontecendo com frequência no loteamento Cruzeiro, aqui em Santa Cruz do Capibari. Minha gente, tem intervalo agora e daqui a pouquinho voltaremos com outros assuntos aqui dentro do Rota da Notícia. Permanece ligado com a gente, voltamos daqui a pouquinho.
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6: Estamos de volta aqui com Rota da Notícia e a gente já volta trazendo informações para você que está ligado aqui com a gente de uma situação onde policiais militares apreenderam droga no sertão do estado. Quase 14 quilos de maconha e uma arma de fabricação artesanal foi apreendido na zona rural de Santa Filomena, no sertão do estado. A ocorrência foi registrada pela Polícia Militar. A equipe foi até a região após receber informação de uma possível existência de uma plantação de maconha. As buscas foram feitas com o auxílio de drone, mas nenhuma plantação foi encontrada. Durante a procura pelo local, os policiais encontraram um barraco de lona, onde maconha estava armazenada, né? Pelo menos cerca de 14 quilos da droga estavam armazenados no local. Ao todo, o material foi apreendido e levado para a delegacia de Polícia Civil para os procedimentos necessários. E o fato continua sendo acompanhado de perto, uma vez que a polícia tem essa suspeita de que ali na região pode existir uma plantação de maconha. Mas as investigações continuam, mesmo após essa operação que resultou na apreensão de 14 quilos de maconha em uma arma de fabricação artesanal. Um motociclista morreu em um acidente de trânsito na BR-232 em Caruaru. A vítima, identificada como Rivanildo Rivaldo da Silva, tinha 50 anos de idade. O repórter Adielson Galvão tem mais detalhes para compartilhar com a gente.
7: Olha, gente, trágico acidente aconteceu aqui neste início de tarde de quarta-feira. Foi aqui na zona rural de Caruaru, bem próximo aqui ao sítio Lagoinha. A gente está aqui mais ou menos entre o posto Pichilau, fica aqui a cerca de 500 metros, e o distrito de Encruzilhada de São João, aqui em frente a um outro posto de combustível. E o rapaz estava indo para a Fazenda Mirim, ele trabalhava na pedreira, e aí no trajeto o pneu da moto estourou e infelizmente ele acabou perdendo a vida. Caiu aqui nesse buraco, né? A vítima, identificada até o momento como Rivanildo Rivaldo da Silva, tinha 50 anos de idade e morava na comunidade ali do sítio Lagoinha, de pedra, né? Tô aqui com a Raíza, que é nora da vítima, né? Veio para cá acompanhar o pessoal da perícia, Raíza. Ele tava, inclusive, acompanhado da esposa?
8: Isso, acompanhado da esposa.
7: A esposa dele, qual o nome dela?
8: Luciana.
7: E Luciana, como é que ela tá?
8: Ela teve algumas escoriações, mas tá bem, só não tá sabendo ainda do acontecido.
7: Ô, Raíza, e seu sogro, ele fazia esse trajeto todos os dias, ele trabalhava na pedreira, ia de manhã, meio-dia, voltava para casa para almoçar, até porque aqui fica próximo da pedreira, né, ali da Fazenda Mirim, e aí justamente quando estava indo pro trabalho foi quando se envolveu nesse acidente que custou a vida dele?
8: Isso, uma fatalidade muito grande, um choque pra gente, da família.
7: Ô, mulher, tu és esposa do filho dele, né?
8: Isso, esposa do filho dele.
7: E ele deixou quantos filhos?
8: Ele deixou 3. Deixou 2 homens e 1 mulher.
7: A informação que chegou pra gente foi essa, né? De que ele guiava a motocicleta, tava indo pro trabalho, a esposa na garupa, e aí quando passavam por aqui, a moto estourou o pneu traseiro. Então ele saiu daquela casa, mas não caiu, foi um pneu, um prédio, aliás, um prego.
8: No pneu traseiro, um prego.
7: E aí foi fatal.
8: Fatal, ele tentou controlar e, assim, se fosse de... dele morrer de... como é que se diz? De carreira, ele não morria, não.
7: Ele andava devagar.
8: Muito devagar mesmo. Uma fatalidade muito grande.
7: Nosso sentimento de pesar toda a família, viu?
8: Obrigada.
7: Pois é, gente, a perícia acaba de chegar aqui pra gente mostrar, né, o cenário. Ali, ó, a motocicleta da vítima, essa CG-160, né, ali com o pneu traseiro estourado. Ali mais adiante, o corpo da vítima, que está com aquela manta térmica. E o pessoal ali da Polícia Rodoviária Federal, né, já tá por aqui, inclusive desde cedo, acionou a equipe da Polícia Científica, que acaba de chegar aqui no local, tá analisando o cenário, né, justamente para descrever no relatório, né. Então, pessoal da Polícia Rodoviária Federal está por ali e, infelizmente, registro de mais um acidente com vítima fatal aqui na cidade de Caruaru. Pessoal da imprensa também fazendo trabalho por aqui e ali o pessoal da Polícia Rodoviária Federal preparando ali também o seu relatório, né? Toda a ocorrência que acontece em rodovias, né? O pessoal da Polícia Rodoviária Federal faz esses relatórios. Giovanni Costa, né? Giovanni tá por aqui preparando, falei, Giovanni, que vocês estariam preparando aqui justamente o relatório, né? Infelizmente, acidente com vítima fatal e o que a Nora passou pra gente, né? De que o rapaz ele tava indo pro trabalho ali na pedreira, quando passava aqui por esta região, a motocicleta furou o pneu, segundo ela foi um prego, mas isso aí só quem vai dizer é a perícia, meu caro, boa tarde.
9: Olá, boa tarde, meu amigo. Nós fomos acionados, né? Por volta das 13 horas de hoje, relatando um capotamento seguido de queda de ocupantes do veículo e ao chegarmos ao local, nossa equipe constatou, né? Realmente, infelizmente, um dos ocupantes, o condutor, veio a óbito, né? De acordo com a equipe do SAMU, houve provavelmente alguma lesão cervical, tendo em vista que não havia nenhuma hemorragia aparente, tampouco fratura exposta. Então, assim, além do ocupante também está com os devidos do capacete. Então, o que a equipe do SAMU sugeriu era que a causa mortis teria sido quebra de pescoço, né? Alguma lesão cervical. Vai ser constatado posteriormente após a perícia técnica, né? Por parte do IML.
7: O SAMU socorreu a esposa dele, a Luciana. Como é que ela está, meu nobre Giovanni?
9: Quando nossa equipe chegou ao local, ela já havia sido resgatada, né? Ela foi transferida ao Hospital Regional do Agreste e após a nossa saída daqui, nós iremos lá verificar a situação dela.
7: Ok, obrigado, meu caro, o inspetor Giovanni Costa, né? Juntamente aqui com o Paiva, né? Policiais da Polícia Rodoviária Federal que estão por aqui no aguardo justamente da conclusão da perícia que está sendo realizada nesse momento pelo pessoal do IC aqui no local. Posteriormente o corpo vai ser encaminhado para o IML aqui de Caruaru. Repetindo o nome da vítima, o Rivaldo da Silva, tinha 50 anos de idade, infelizmente acabou tendo esse fim trágico. As imagens são de Luiz Henrique, repórter Adielson Galvão.
6: Obrigado, Adielson, pelas informações. Tem recadinho agora dos nossos anunciantes, 1 minuto apenas. Depois desse minuto, a gente volta com outras informações aqui no Rota da Notícia.
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6: Minha gente, nesta semana uma mãe procurou a nossa equipe de reportagem para denunciar a falta de transporte escolar para o filho dela. A família reside na quarta etapa do bairro Malhada do Meio e precisa se deslocar até a creche que fica situada na primeira etapa. A mãe da criança afirma que já procurou a gestão da creche na tentativa de encontrar uma solução para o problema, inclusive buscando a possibilidade de acompanhá-lo durante o trajeto dentro do ônibus. No entanto, segundo ela, ela foi informada de que isso não seria possível. As informações completas você tem agora na nossa reportagem.
11: Eu vim aqui na Malhada do Meio conversar com Daiane, ela que nos procurou para fazer uma denúncia. E ela conta pra gente, na verdade, o porquê dela ter procurado a equipe do Santa Cruz Online para fazer essa denúncia. Daiane, bom dia.
12: Bom dia. Eu vim relatar um problema que está acontecendo aqui na Malhada. Eu moro aqui na quarta etapa, como você está vendo. E a meu filho estuda na creche Arnaldo Monteiro, na primeira etapa. Ou seja, não tem ônibus. Aí eu falei duas vezes. A primeira vez que eu falei, falei com a coordenadora, quando eu fui pegar o fardamento. A coordenadora falou que se liberasse o ônibus para mim, teria que liberar para as outras mães. Aí tudo bem. Aí na outra vez eu fui procurar a diretora, ela relatou que não pode. Ela lá pegou o celular dela e ficou lendo lá. Quer esperar a lei, não pode, só de criança de 4 anos para lá. Eu sugeri, mas poderia eu entrar no ônibus com o menino, porque de manhã não vai com o pai. E eu ia até lá em cima e voltar a pé. Ela falou, não, mas não é da prefeitura. Eu falei, como assim não é da prefeitura? Ela disse, não, porque se fosse da prefeitura, os pais iam querer entrar dentro. Aí eu falei também assim, logicamente os pais iam querer entrar dentro para levar seus filhos. Aí ela disse assim depois, ó, infelizmente a gente não pode. Só que é ruim, porque a escola que ele estuda na creche é da primeira etapa. Eu saio de pé aqui de manhã, boto o alarme de 6 horas da manhã, umas 6h45, eu saio e chego lá às 7h30. É horrível andar com ele a pé, e ele só quer andar no braço. Aí não tem, logicamente, para isso.
11: Acaba sendo ruim porque é uma distância tamanha, né, para você chegar até lá. E, além disso, você conta com diversos fatores, né? Carros que vão passando ali na hora, calçadas que são irregulares, né? Como você falou, ele não costuma ir nos braços, não costuma ir a pé, né? Só quer ir nos braços. E aí, com isso, você acaba tendo essa dificuldade. Por isso que você necessita tanto e pede, né, que haja um ônibus para poder fazer esse transporte.
12: Isso, é muito ruim. Ele não quer ir a pé de manhã. Aí daqui pra lá, acho que uns 30 e pouco minutos ou 40. Aí quando eu levo ele, que volto, que chego em casa, eu fico cansada. Mas principalmente pra parte dele. Tipo, eu sugeri com a diretora, de manhã tivesse o transporte pra levar ele. E de 5 horas da tarde, eu subia a pé, 4 e pouco, eu subia a pé. E 5 horas eu voltasse no ônibus, porque é horrível andar com ele a pé.
11: E o que é que as pessoas alegam pra você quando você faz essa procura, né? Diretores, pessoas relacionadas à Secretaria de Educação, o que é que eles alegam pra você?
12: Eu não procurei a Secretaria de Educação ainda, porque a diretora, como ela falou, ela tem falado que, infelizmente, eles não vão solucionar esse problema. Eu falei, eu vou ter que procurar um repórter para relatar isso, para ver se o prefeito faz alguma coisa, porque é horrível. Não só eu, tem algumas mães aqui de cima também que levam seus filhos a pé, e é horrível. O ônibus fica aqui em cima, no Mercado Rodrigues. Do Rodrigues para cá é uns 5 minutinhos. Aí seria bom, né? Porque 5 minutinhos a pé é diferente do que eu passar meia hora, 40 minutos com o menino andando a pé.
11: A gente falou aqui antes, né, de diversas situações que acabam prejudicando você quanto ser humano quando está indo levar ele, né? A distância, enfim, vários aspectos que podem acabar prejudicando. Mas, além disso, por exemplo, na terça-feira aconteceu uma chuva. Isso acaba dificultando ainda mais a ida de vocês até a creche.
12: Isso, ontem mesmo ele foi, ficou um pouquinho resfriado, hoje eu já não levei. porque eu vi que o tempo tá bonito pra chover, não, vou deixar ele em casa. Realmente também cansa, né? Você acordar de manhã, ter que andar a pé e voltar, falando, não, hoje ele vai ficar em casa. Entendeu?
11: Então, olhando aqui pra câmera, o seu apelo pras autoridades, para o pessoal da secretaria, para o pessoal da escola, o pessoal que organiza o transporte municipal escolar aqui de Santa Cruz, né? Qual o seu apelo?
12: Eu gostaria que alguém fizesse alguma coisa, principalmente o prefeito, né? Porque, embora a diretora falou que tá na lei, mas tem que ver isso também, né? Porque fora eu, tenho outras mães aqui também que andam a pé com a criança. É horrível andar com a criança, principalmente dia de chuva. Hoje mesmo não levei o meu. Além de tá um pouquinho resfriado da chuva que pegou ontem, ficou horrível para andar a pé. Queria que eu gostaria que alguém fizesse alguma coisa, tomasse alguma providência, porque assim não dá, é difícil. Eu quero levar meu filho para a creche. Aí quando a pessoa não leva, vem secretaria, conselho tutelar, vem tudo. Então bora ver também a questão de ônibus escolares, tá, gente?
6: Tá aí, o apelo feito pela mãe, né? E um apelo que não é só dela, mas de outras mães também, lá do da quarta etapa da Malhada do Meio. Inclusive um abraço a todos da Malhada, onde temos uma grande audiência todas as manhãs. Minha gente, a saúde pública daqui de Santa Cruz do Capibaribe ganhou um reforço com a chegada da carreta do Ministério da Saúde, que está ofertando exames e serviços às mulheres. Esse serviço, né, esses trabalhos seguem até o início de setembro. Você acompanha mais informações agora na reportagem do Levi Xavier.
13: Até o início de setembro, as mulheres de Santa Cruz do Capibaribe e de toda a região têm acesso gratuito a diversos serviços ofertados pela Carreta da Saúde. A iniciativa faz parte de uma parceria entre Ministério da Saúde e Prefeitura Municipal. A vinda do equipamento é um reforço para a saúde das mulheres, como relata a secretária de Saúde, Letícia Estevão.
14: A chegada desse equipamento aqui para Santa Cruz é de extrema importância, principalmente para diversas mulheres aqui do município, que buscam exames preventivos voltados à saúde da mulher.
13: Quais os exames estão disponíveis aqui para as mulheres? Os exames e também os serviços.
14: Os serviços ofertados aqui na carreta do Ministério da Saúde são mamografia, biópsia, colposcopia, ultrassonografia, transvaginal, de mama e diversos outros serviços voltados à saúde da mulher.
13: E quem pode procurar os atendimentos? Existe algum critério de idade específico para isso ou não?
14: Não, não existe critérios de idade. O único critério que a gente pede é que essa mulher tenha um encaminhamento que ela pega no postinho do seu bairro. Ela pode buscar a USF do seu bairro e pegar esse encaminhamento e vir aqui na carreta fazer o seu exame e suas consultas preventivas.
13: A prefeitura já oferece esses serviços também ou ainda não?
14: A prefeitura oferece sim. Contudo, a chegada da carreta é muito importante para a gente, porque a gente consegue reduzir as filas já existentes no município.
13: Então, no caso, as pessoas que já estão com encaminhamento ou com consultas marcadas já podem vir aqui e serem atendidas por esses especialistas que estão aqui disponíveis na carreta.
14: Com certeza. O pessoal da regulação do município está entrando em contato diariamente com essas pessoas, pedindo para que elas se desloquem aqui para a carreta que está localizada no Parque Wellington Monteiro, para realizar todos esses exames que elas estão nessa fila de espera.
13: Até quando a carreta estará disponível aqui para as mulheres de Santa Cruz?
14: A carreta está desde o dia 7 de agosto e ficará até o dia 8 de setembro.
13: Os atendimentos, eles são de segunda a sexta-feira, qual o horário aí para as mulheres se programarem?
14: Isso, todos os atendimentos realizados aqui na carreta é de segunda a sexta.
13: O horário?
14: De 7 da manhã até enquanto a gente tiver pessoas disponíveis para receberem atendimento.
13: Certo, muitas mulheres elas acabam adiando consultas e exames por falta de tempo ou também por alguma dificuldade. E essa ação é uma forma de facilitar aí o acesso das mulheres a diversos tipos de exames, como o exame de mama, que o câncer de mama também é o que mais mata mulheres aí no país.
14: Isso mesmo. A carreta, ela, como eu disse inicialmente, ela é extremamente importante, porque a gente tanto consegue sanar as nossas filas de espera na regulação existentes aqui no município, como também para diversas mulheres aqui do município e da região, que a carreta não vai atender só pessoas aqui do município, mas ela também vai atender pessoas da região de Santa Cruz. Ela é de extrema importância porque ela vem nos ajudar inicialmente e também ajudar diversas mulheres com esses exames preventivos aqui disponibilizados aqui na carreta.
13: Alguma mulher tiver alguma alteração, como faz o encaminhamento? Vai para a prefeitura, já encaminha? Como é feito esse trâmite?
14: Essas mulheres que estão com esses exames que deram algum tipo de alteração, elas são encaminhadas de

0: diretamente para o estado. Ou seja, quando ela faz o exame, realiza o exame aqui na carreta, ela não fica sem os exames posteriores ou as consultas posteriores necessárias que ela de fato vai precisar quando houver essa alteração no seu exame, certo? Então, elas são encaminhadas pelo estado e são acompanhadas pelo estado também com o suporte necessário que o município concede a essas mulheres.
1: Então, fica aí o convite e o alerta para as mulheres virem aqui participar desse mutirão dessa carreta para que cuidem aí da sua saúde.
0: Com certeza. Convido a todas vocês, mulheres, que estão necessitando de exames preventivos e que querem realizar esses tipos de exames, busquem aqui o Parque Wellington Monteiro. A gente tem a equipe da regulação que está aqui todos os dias acompanhando todas as mulheres que estão aqui e também estão entrando em contato com vocês para que vocês realizem esses exames.
2: Obrigado, Levi Xavier, pelas informações. E com essa notícia, a gente finaliza a edição de hoje do nosso Rota da Notícia, né? Agradecendo a você que esteve nos acompanhando até aqui. Você que está em casa, no trabalho, no trânsito, você que está aí na sua correria, você que está no descanso, obrigado por estar nos acompanhando nessa manhã de quinta-feira. Amanhã, se Deus quiser, estaremos de volta para mais uma edição do nosso Rota da Notícia. E eu espero contar com a sua audiência, tá certo? A gente agradece os trabalhos técnicos do Eduardo Brito e da Lisandra, a produção do Levi Xavier e a direção geral do Ney Lima. Um forte abraço deste amigo de vocês, Gilson Fernandes, e até o nosso próximo encontro, se Deus quiser.
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7: 8:03.
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Olha, show da Cambucá. A partir de agora, no Som da Mais Ouvida, estamos chegando. Que coisa boa, né? Nessa manhã de quinta-feira, 20 de agosto, né? Olha pra você que tá do outro lado, obrigado pelo carinho da audiência. Amanhã de quinta-feira, 20 de agosto. É, o mês de agosto já tá indo quase embora, viu, Chavão? Hoje já é 20, né? Desejar a você uma ótima quinta-feira. Pra você que tá de idade nova hoje, felicidades, tudo de bom. Show da Cambucá até o meio-dia, começando agora, né? Coisa boa. Pra você que tá de idade nova, felicidade, tudo de bom. Felicidades, né? Hoje tem bolo, não tem? Felicidades, né? Comemora o final de semana, né? Muita gente indo pro trabalho. Pra você que tá no centro da cidade, a gente agradece o carinho, né? A você no sítio. Pra você que acompanha a gente pelas redes sociais. Até o meio-dia, show da Cambucá. Isso. Lembrando que às 10 temos o Padre Reginaldo Mozotto com o programa Experiência de Deus, tá bom? 982226525, você participa aqui do show da Cambucá. E a gente começando bem. Zé Vaqueiro. Boa.

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0: 8:17.
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0: José Augusto.
1: Obrigado, gente. Eu queria abusar um pouquinho e falar até um pouquinho demais, mas queria que vocês tivessem paciência. Esse é o primeiro DVD que eu participo como convidado e não poderia ser melhor o convite. É uma família chamada Limão com Mel, que eu aprendi a respeitar há muitos anos atrás e estou muito satisfeito de ter sido convidado. Obrigado.

0: 8:31.
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8 horas e 47 minutos.

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1: 9:02.
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0: 9:17.
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0: 9:31.
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1: Olha, show da Cambuca, que coisa boa aqui na sua Cambuca FM. Ó, já são 9:55, 9:55 aqui na sua Cambuca FM. Ó, tá chegando aí na sequência o Padre Reginaldo Manzotti com o programa Experiência de Deus. Essa é a nossa última da primeira parte do show da Cambuca. A gente se encontra às 11 da manhã, logo depois do Padre Reginaldo Manzotti, tá bom? Vem aí a verdadeira experiência, né? Pra você que tá ligadinho com a gente, Padre Reginaldo Manzotti na sequência. Com o programa Experiência de Deus, é de 10 às 11 da manhã, tá bom? Pra você que tá ligadinho com a gente agradece aí o carinho da audiência. Claudinho Silva volta logo na sequência. Um abraço a todos, a gente se encontra.

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0: Louvado seja nosso Senhor Jesus Cristo. Para sempre seja louvado, queridos filhos e filhas. Hoje, quinta eucarística. Então, diga comigo, já no início, graças e louvores se deem a todo momento ao Santíssimo e Diviníssimo Sacramento. Gente, este programa não é um programa musical, não é um programa de entretenimento. O nome é Experiência de Deus, que leva você à cura, milagres, prodígios. Lembrando que a maior cura que pode acontecer é a nossa própria conversão. Hoje, nós começamos uma novena que eu tenho um carinho muito especial. Sabe qual é? A novena de Santa Mônica e Santo Agostinho. Todos nós somos um pouco Mônica e Agostinho. Todos nós temos na família um Agostinho da vida. Todos nós somos chamados à conversão. Por isso, avise seu amigo, avise sua amiga. Fala para a família, olha, vai começar a novena de Santa Mônica e Santo Agostinho. Vai, manda um WhatsApp, vai, toca o sino, sacristão. Acorda, povo de Deus. Quero saudar a todos, a partir da Rádio Evangelizar, de onde tudo começa. As rádios irmãs, cujos nomes cito neste momento.
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0: Saúdo a você pela TV Evangelizar, sinal digital em todo o país, em várias cidades, canal aberto. Pelo YouTube, Padre Manzotti Oficial. E pelo aplicativo da Associação Evangelizar é Preciso e por todas as plataformas digitais. Eu repito e falo. Eu tenho muito carinho com essa novena. Você, eu, temos que pedir a nossa própria conversão. Mas ao mesmo tempo, nós podemos rezar e pedir a conversão de alguém. Então vamos juntos. Em nome do Pai, do Filho e do Espírito Santo. Amém. Naquele tempo, Jesus voltou a falar em parábolas aos sumos sacerdotes e aos anciãos do povo, dizendo: o reino dos céus é como a história do rei que preparou a festa de casamento de seu filho e mandou seus empregados chamar os convidados para a festa, mas eles não quiseram vir. O rei mandou outros empregados, dizendo: ide aos convidados, já preparei o banquete, os bois, os animais cevados já foram abatidos e tudo está pronto. Vinde para a festa. Mas os convidados não deram a menor atenção. E foi para o seu campo, outro para os negócios. Outros agarraram os empregados, bateram neles e os mataram. O rei ficou indignado e mandou as suas tropas para matar aqueles assassinos e incendiar as cidades deles. Em seguida, o rei disse aos empregados: a festa de casamento está pronta, mas os convidados não foram dignos. Portanto, ide às encruzilhadas dos caminhos e reúnam todos os que encontrarem, maus e bons. A sala da festa ficou cheia de convidados. Quando o rei entrou para ver os convidados, observou ali um homem que não estava usando o traje de festa e perguntou: amigo, como entraste aqui sem o traje de festa? Mas o homem nada respondeu. Então o rei disse aos que o serviam: amarrai os pés das mãos e jogai-o fora na escuridão. Ali haverá choro e ranger de dentes, porque muitos são chamados, poucos escolhidos. Hoje é quinta eucarística. E eu gostaria de convidar você. Eu comecei esse programa hoje instigando você a fazer essa novena de Santa Mônica e Santo Agostinho. Eu comecei dizendo: graças e louvores se deem a todo momento ao Santíssimo e Diviníssimo Sacramento. É a quinta eucarística. Então eu pergunto a você, lá no fundo do teu coração, qual a graça que você vai pedir? Eu disse e repito porque tenho consciência disso. Nós falamos que Deus é um Deus de prodígios, milagres. Mas acredite, cura, milagres e prodígios, não há maior do que a nossa própria conversão. Isso mesmo, a nossa conversão. Curar de uma dor, depois volta. Curar de um mal físico. Gente, lamentavelmente, ninguém escapa da morte. Então, claro que nós podemos pedir a cura do corpo. Mas a maior cura a pedirmos é, Senhor, que eu não seja uma pessoa impenitente. Que eu não seja uma pessoa resistente a Deus. Senhor, que eu seja uma pessoa que seja dócil ao Espírito Santo. Que a cada dia eu me torne uma pessoa melhor, mais parecida com Cristo, na estatura, em graça. Que eu possa cada dia ser uma pessoa melhor no meu trabalho, na minha família, num processo de santificação. Essa é a cura maior. Jesus, soberano Deus, eu te peço e clamo, Senhor, manifeste tua graça, teu poder sobre todos aqueles que não querem mudar, que não aceitam mudar. Pessoas que são alcoolistas não aceitam esse vício, são tabagistas, não aceitam que precisam de ajuda. Pessoas que estão no mundo do pecado, da pornografia, pessoas que estão no mundo dos jogos, mas que estão resistentes à mudança. Pessoas que estão se tornando amargas dia após dia, ao invés de se tornar uma pessoa mas tocada por Deus, Deus de misericórdia e de bondade, eu te peço infinitamente, Senhor, nesta quinta eucarística, abrindo esta novena de Santa Mônica, Santo Agostinho, tocai o nosso interior, o mais profundo do nosso ser, e faça, Senhor, uma transformação, uma cura. Essa cura maior, Senhor, que pedimos ao nosso interior, à nossa vontade. Mude os nossos desejos do mal para o bem. Naquilo que está nos apequenando, liberte-nos, Senhor. Quebre os grilhões daquilo que está nos aprisionando. Não importa que a gaiola seja de ouro, sempre será gaiola. Sempre será uma prisão. Então, a liberdade, Senhor, que nós te pedimos para voar alto, voar para o céu, voar para o teu coração, voar para a eternidade. E por isso, Senhor, nós sabemos que isso passa pelo nosso irmão. Não é uma coisa unicamente só pensar no pós-morte. Já é uma conversão aqui. E é isso que nós estamos pedindo hoje, soberano Deus, soberano Deus. Graças e louvores se deem a todo momento ao Santíssimo e Diviníssimo Sacramento. Senhor, permaneça conosco. Acolhe os nossos apelos, daqueles que vão ligar, das intenções que serão mandadas. Você quer que reze a adoração do Santíssimo na sua intenção? Ligue agora, 0800-410-6060. Ou preferir, mande um WhatsApp, 41-3221-6060. Eu vou para o intervalo, eu volto já. Volte comigo.

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0: E eu vou atender a primeira pessoa já, Ivanilda.
1: A Alô?
0: Paz de Jesus esteja com você, Ivanilda.
1: Amém, Padre Reginaldo.
0: Deus abençoe, de onde você fala?
1: Ô, Padre Reginaldo, bom, primeiramente, um bom dia, né?
0: Bom dia, Deus abençoe.
1: Então, bom dia muito lindo, né, para quem tá na paz de Deus, né?
0: Isso.
1: E na paz de Jesus, desculpa que eu só tenho problema de bronquite, sabe?
0: Tá.
1: De asma, né?
0: Então tem dificuldade de não falar, mas qual cidade você tá falando, minha querida?
1: De Coronel Fabriciano, Padre Reginaldo.
0: Coronel Fabriciano, Minas Gerais.
1: Isso.
0: Como é que você me acompanha aí, filha?
1: Ô, Padre Reginaldo, eu te acompanho nas rádios, na televisão, entendeu? Todos os dias, sabe?
0: Tá bom. O que você quer falar, minha querida? O que você quer falar?
1: Ô, Padre Reginaldo, é uma dor muito triste.
0: Dor?
1: É, eu perdi um filho, sabe? É, tudo na minha vida, entendeu? Tá com 1 ano e 5 meses hoje.
0: Meus sentimentos pela perda do filho.
1: Obrigada.
0: E ele morreu, morreu do quê?
1: Ele morreu com problema de coração.
0: Coração.
1: Aí, Padre Reginaldo, aí o que acontece? Esse menino fazia tudo pra mim, esse menino ajudava muito, né? E era muito bom pra mim, um bom filho. Deus, quando ele morreu, Padre Reginaldo, eu não sou aquela mãe mais que eu durmo mais de à noite,
0: entendi,
1: entendeu? Eu vi depressão, eu vi ansiedade. Aí já passei por psiquiatra, psicóloga.
0: Entendi.
1: Mas eu passo os remédios pra mim, porque teve uma época que eu tomei remédio e eu fiquei, assim, tipo de doido, sabe? Aí eu tava muito ruim. Aí eu parava desacordada até no hospital, né? Porque minha família é uma família muito complicada. Você entendeu? Aí o que acontece? Eu apresentei o remédio para Jesus e falei com ele: Senhor, acontece o que acontecer, mas eu nunca ponho esse remédio mais na minha boca. Então, o médico passou para mim, Deus é fã, não está tomando, né? Mas aí o que acontece? Eu não tomei um comprimido. Falei com Jesus: é o Senhor que vai me curar. Eu me atenção a ligar para o Senhor, Padre Reginaldo. O Senhor está fazendo essas orações para mim, abençoando, sabe, minha família, todos, minha irmã, a tua irmã que até é inimiga minha, sabe?
0: Entendi. Filha, deixa eu te fazer uma pergunta. Eu vou mudar um pouquinho o assunto e depois já volto. O nome do seu filho que faleceu?
1: É Jonas Carlos Celtone.
0: Júnior?
1: Jonas.
0: Jonas.
1: Isso, Carlos.
0: Tá. Agora vou voltar ao assunto. Ele era filho único?
1: Não, Padre Reginaldo.
0: Você tem outros? E cadê os outros filhos?
1: Pai, Padre Reginaldo, eu tenho um filho que me dá maior dor de cabeça na minha vida, porque trabalha que nem um burro de depósito. É usuário de droga.
0: Entendi.
1: Tem pessoa que fala que ele matar. E eu falo assim: Senhor, não deixa não, porque se acontecer eu não vou aguentar, porque eu já estou com 60
0: anos. A senhora mora sozinha?
1: Ô, Padre Reginaldo, eu vou falar com a senhora a pura verdade. Eu sou uma pessoa muito religiosa, graças a Deus, na católica. O meu filho, tudo hoje em dia, é evangélico.
0: Entendi.
1: Não é por minha culpa, você entendeu?
0: Eu entendi,
1: meu
0: filha.
1: Filho, tudo foi batizado, né? E crismado e tudo. Só os dois homens que nunca foi. Aí esse menino que Deus levou, eu estou pedindo ao Senhor, que apareceu uma igreja aqui, não é uma igreja assim de Deus, você entende? E meu filho foi batizado nessas águas, entendeu? Porque depois que esse filho foi batizado nessas águas e esse outro que é zoado de droga, bagunçou tudo, só compreende, né? Porque esse conselho assim, rebelde, né?
0: Entendi.
1: Não vai na igreja mais.
0: Filha, eu entendo. Eu acolho tudo que você está falando, só eu tenho uma preocupação muito grande. Inclusive, se a senhora permitir, a nossa equipe vai ligar para a senhora. A senhora, dona Ivanilda, precisa fazer um discernimento, com todo o respeito que eu tenho. A senhora tomou um remédio e passou mal. Só que não está certo a senhora agora se recusar a tomar qualquer remédio, porque precisa de ajuda, dona Ivanilda. Concordo com a senhora que um remédio talvez não lhe fez bem, fez a senhora parecer louca, agir como tal, mas não pode fazer assim. Hoje a medicina vem para nos ajudar a viver melhor, minha querida. A senhora aceita que a nossa equipe ligue para a senhora?
1: Aceito, eu posso, Reginaldo. Você não tem como se apoiar nas orações.
0: Mas eu...
1: O nome da família, não?
0: Claro que eu tenho. Diga o nome.
1: Olha, eu tenho um filhado, que é meu sobrinho, que é traficante.
0: Ô, misericórdia.
1: O Bar Denis.
0: Mas não fale o nome, não. Fala o nome, não, filha. Não, não fale, porque aí começa a complicar. Filha. Eu vou rezar, reza comigo uma Ave Maria. Eu acho que é o que precisamos agora. Depois a nossa equipe vai ligar para a senhora, tá bom, Dona Ivanilda?
1: Bom.
0: Ave Maria, cheia
1: Ave
0: de
1: Maria,
0: graça.
1: Cheia de graça.
0: O Senhor é convosco. Bendita sois vós entre as mulheres. E bendito é o fruto do vosso ventre, Jesus. Santa Maria, Mãe de Deus, rogai por nós, pecadores, agora e na hora de nossa morte. Amém. Nós te pedimos, Senhor Jesus, por intercessão de Nossa Senhora, abençoai Ivanilda e toda a família. Ela que disse que tem filhos que estão nas drogas, tráfico. Senhor Deus, abençoai-a e coloque um anjo de Deus para que possa conduzi-la, que ela receba o tratamento necessário e aceite para sair desse estado de depressão. Deus abençoe Ivanilda, nem vou dizer mais a cidade, mas lá temos a TV Evangelizar, canal 19.1. Não, tem, ela disse, Coronel Fabriciano, Rádio FM 107.1, Educador FM, Itabiri, Coronel Fabriciano. Eu fico muito preocupado quando fala de drogas e tráfico, mas tá aí. Escute esse testemunho, por favor, querido povo de Deus.
2: Eu tenho duas netas. Uma foi a graça de Deus, a salvação da vida dela, porque o pai foi morto na frente dela. Mataram ele, então ela não sofreu nada, certo? A outra foi a bênção de Deus. Ela quase não tinha resistência para nascer, porque a mãe morreu no parto, na hora de nascimento, e ela ficou na incubadora por quase 2 meses. Bem pequenininha, a gente não podia nem pegar, mas Deus nos deu a graça dela escapar. E hoje ela já tem 9 anos. É uma bênção de Deus.
0: Amém.
2: Uma criança prematura que nasceu bem pequenininha.
0: Imagina.
2: E Jesus deu
0: Deus
2: a graça
0: louvada
2: dela escapar. Pronto, esses são os meus testemunhos.
0: Amém, grande testemunho.
2: E a Santa Chaga por ter conseguido a salvação da vida delas.
0: Amém. Filha de Deus de algum lugar do Brasil, Deus abençoe. 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Eu vou para o intervalo e eu volto com a leitura orante. Mais uma vez eu vou insistir. Hoje começamos uma novena que eu não gostaria que você perdesse, não. Não quebre, não. Pelo contrário, avise um amigo, uma amiga, vai começar a novena de Santa Mônica, Santo Agostinho. Todos os anos, muitas graças, e eu volto já.
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0: Nós vamos à leitura orante, nós estamos... Fizemos o primeiro Coríntios, agora estamos no segundo Coríntios, mas ainda tem muitos testemunhos que chegaram ali de Jó, depois primeiro Coríntios, segundo Coríntios. Você gosta da leitura orante? Eu quero lembrar que agora nós temos o programa, reprise às 10 da noite, mas às 8 horas é feito um recorte e é colocado no YouTube Padre Manzotti, leitura orante. No máximo, 8, 10 minutos. Então, se você perdeu a leitura orante, vá aprendendo com a palavra de Deus. Assim que terminar Coríntios, nós vamos para outro texto bíblico. Mas vamos até o fim. A carta de São Paulo aos Coríntios. Sacristão, o que tiver aí, coloque. Mas lembrando você, se você se sentir tocado com a palavra de Deus, mande um áudio para mim, 41-3221-6060, escute.
1: Olá, Padre Reginaldo. Eu sou Márcia, do interior de São Paulo, Opa. Da cidade de Versa. Gostaria de deixar meu testemunho sobre a leitura orante de Jó. Estou fascinada pela leitura, assim como todos que o senhor faz. Mas Jó, hoje eu estou conseguindo entender e trazer para a minha vida. Entender que muito que aconteceu e ainda acontece na minha vida, como o senhor disse, né? Com a permissão de Deus, para que de todo mal a gente possa tirar um bem. E hoje eu entendo que muito da vida de Jó, do que

0: aconteceu, acontece na minha vida. Mas, com tudo isso, eu tirei um bem muito maior.
1: Amém.
0: Me aproximei mais de Deus, pois, infelizmente, eu era uma católica de IBGE. Agradeço muito pela
1: católica de IBGE. Essa é nova.
0: Todas, e gosto muito, muito, muito da evangelizar. Ela me
1: Amém,
0: acompanha
1: Márcia.
0: O dia todo. Grande abraço.
1: Tá aí. Uma católica de IBGE, agora uma pessoa instruída na palavra de Deus. Por isso, não é por acaso que todo dia eu estou com a leitura orante e toda terça-feira, quero lembrar a todos, eu tenho uma catequese, um tema de catequese. Também está no YouTube. Faça como um podcast. Assim você vai fazer esteira, você vai andar, você vai cozinhar, você vai lavar, você vai andar de carro. Deixa rolar, deixa rolar. 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Márcia, um abraço, viu? Lá de Garça, São Paulo, Dom Antônio Luiz Cipollini, de Marília, Bíblia aberta, cartilha de oração.
2: A palavra do Senhor quando chegou.
1: Bora lá.
2: Instalou.
1: Segundo Coríntios, capítulo 6, versículo 1, vamos ver até onde vai. Vou dar um salto hoje, tá? Não muito, mas atenção. Portanto, nós como companheiros de trabalho no serviço de Deus, pedimos o seguinte: não deixe que fique sem proveito a graça de Deus a qual vocês receberam. Escute o que Deus diz. Quando chegou o tempo de mostrar a minha bondade, eu atendi seu pedido e o socorri quando chegou o dia da salvação. Senhor, eu quero crer que chegou o dia de mostrar a sua bondade manifesta em minha vida. Na vida de Santo Agostinho, depois de muitos anos de reza, de Santa Mônica, 30 e poucos anos, não é brincadeira não, chegou o tempo de mostrar a bondade, eu atendi o seu pedido. Versículo 2, e socorri quando chegou o dia da salvação. Escutem, continua Paulo, este é o tempo em que Deus mostra a sua vontade. Hoje é o dia de ser salvo. Gente, eu comecei o programa hoje batendo nessa tecla. Assim, e eu não sabia que o texto era esse. Vou ser bem sincero. Eu sentei, eu não olhei o texto. E comecei falando que esse programa não é um programa de entretenimento, não é um programa musical, não é um programa de trololó, de tititi, de ficar tricotando. Você vê que os assuntos são muito sérios. É um programa de graças, curas, bênçãos. E eu falava exatamente isso, que a maior cura, o maior milagre que Deus faz em nossa vida não é a cura física, é a nossa salvação. Você entende isso? E olha o que diz o texto hoje. Este é o tempo em que Deus mostra a sua bondade. Hoje é o dia de ser salvo. Pensa em você mesmo primeiro. Senhor, hoje é dia de ser salvo. Depois pense em alguém. Senhor, hoje é o dia de ser salvo. Hoje é um dia de milagres. Não queremos, versículo 3, que alguém ache defeito no nosso trabalho, por isso fazemos possível para não atrapalhar ninguém. Pelo contrário, atenção, atenção. Versículo 4, em tudo mostramos que somos servos de Deus, suportando com muita paciência as aflições. Senhor, essa palavra é para mim. Essa palavra é para mim. Suportar com muita paciência as aflições, Paulo está dizendo. E ele disse antes, hoje é dia de ser salvo. Mas ele disse: eu me coloco como servo de Deus e eu lanço um questionamento para você, para mim mesmo, nas aflições e inevitáveis aflições da vida, suportamos com paciência? Ei, suportamos com paciência? Ou blasfemamos, xingamos? Verdade, tem muita gente que blasfema, que grita, que se revolta, que fala besteira, que fala palavrão, boca suja, tem que pegar água benta com criolina para fazer bochecho, boca suja dentro de casa. Não é por acaso que, agora, qual foi o tema da catequese? 5 passos para a paciência nas obras de misericórdia. Padre, eu não sou uma pessoa paciente. Então exercitemos. Eu não acredito que Paulo foi por natureza paciente. Quando eu vejo, eu já li vários, além da Bíblia, livros sobre estudos da pessoa de Paulo. Paulo era um homem enérgico, baixinho, mas enérgico, careca, truncudo, perna curta, calvo. É verdade, essa era a estrutura de Paulo. Mas bravo, gente, ele pegou carta para ir lá prender em Damasco. Então, se ele fala, suportamos com muita paciência as aflições, ele se deixou trabalhar. Eu também peço, Senhor, a paciência. Seguindo, os sofrimentos e as dificuldades. Senhor, que com paciência eu enfrente os sofrimentos, com paciência eu enfrente as dificuldades. Hoje eu vou ficar com esse apelo da paciência. Senhor, dai-me a graça de exercitar a paciência. Dai-me a graça, Senhor, de suportar com muita paciência as aflições. Diga quais são elas. Dai-me a graça de suportar com muita paciência o sofrimento. Dai-me a graça de suportar com muita paciência as dificuldades. Dai-me, Senhor, a virtude da paciência. A palavra-chave hoje, paciência. Esta foi a leitura orante de hoje. E vou lembrar você. Olha como é providencial. Você vê como Deus é maravilhoso. Qual foi o tema da catequese de terça-feira? Passos para exercício da paciência. Obras de misericórdia espirituais. Tema central hoje? Paciência. Eu vou para o intervalo, eu volto já. Volte comigo.
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2: Atenção, Estados Unidos! Olha, sábado eu estarei em Nova Jersey, em Delham, na Escola Católica Cruz Sagrada. Padre, nós do Brasil vamos acompanhar? Pois é, poderá acompanhar pela TV, perdão, poderá acompanhar pelo YouTube Padre Manzotti. Também, dia terça-feira, eu estarei em Orlando, Flórida. Ali nós teremos uma pregação. Basílica do Santuário Nacional de Nossa Senhora Rainha do Universo. 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Tá aí, Francisco. Que a paz de Jesus esteja com você, Francisco.
3: Bom dia.
2: Bom dia, Francisco. De onde você fala, meu filho?
3: Pacaju.
2: Ave Maria. Que deu uma interferência. Da onde é, filho?
3: Pacaju e Ceará, região metropolitana de Fortaleza.
2: Ô, minha amada Fortaleza, meu abraço Pacajus, como é que você me acompanha aí, filho?
3: Pelo canal 21,
2: uhum.
3: Evangelizar, e pela rádio Dom Bosco, e pela Jangadeira FM.
2: Tá certo, então meu abraço, TV Evangelizar 21.1, e ele citou, tem a rádio Jangadeiro, rádio Shalom e rádio... Me fugiu a última. Dom Bosco. Diga lá, Francisco.
3: Padre Reginaldo, a sua bênção, o mês todo.
2: Deus abençoe.
3: Queria dar dois testemunhos.
2: Mas fale mais alto, filho. Eu não sei se eu estou meio louco hoje, mas não estou te ouvindo direito, não.
3: Queria dar dois testemunhos.
2: Tá.
3: Há muitos anos atrás, a minha mãe descobriu que estava com pedra na vesícula.
2: Tá.
3: Já minha mãe é muito devota.
2: Tá.
3: Aí ela pediu a Jesus das Santas Chagas que não seja preciso ela se operar, ele operasse ela.
2: Certo.
3: Pediu um exame, o médico pediu um exame, ela fez o exame, mas aí quando ela foi apresentar, foi para outro médico. Quando ela chegou lá com o exame, o médico disse que ela não tinha nenhuma pedra na vesícula.
2: Ô, louvado seja Deus! Graça recebida!
3: É graça testemunhada, toca o sino, sacristão.
2: Agora bora lá pro segundo.
3: O segundo, para a Reginaldo Manzotti, a minha esposa, em 2011, tinha um caroço na mama esquerda, não conseguia dar de mamar a nossa filha.
2: Sim.
3: Ela foi para a mãe dela muito devota também, fez oração nela, ela disse que começou a queimar aquilo no seio dela.
2: Olha.
3: E sumiu o caroço.
2: Quando
3: foi 2025, ela sentiu os mesmos sintomas. Eu pedi a Nosso Senhor Jesus das Santas Chagas que operasse, que não deixasse aquilo nela, que ela não precisava daquilo, que ela tinha nosso filho para cuidar.
2: Sim.
3: Aí o que acontece? Ela foi fazer o exame da mamografia, e eu sempre pedindo a Jesus das Santas Chagas que não que curasse ela, que ela não precisa daquilo.
2: Sim.
3: Foi batido o exame, não detectou nada de caroço na mama dela.
2: Deus seja louvado. Nossa, filha.
3: Padre, porque a gente tem 4 filhos.
2: Claro.
3: Resumindo, a gente tem 2 especiais. Um
2: Olha
3: é especial,
2: aí.
3: Tem 19 anos, mas é meio que ter uma criança de 2 meses, de 3 meses.
2: Entendi.
3: E tem um mais velho de 23 anos que tem depressão.
2: Entendi.
3: A depressão dele é de se matar, de várias coisas. O que passa na cabeça do adolescente, né? Mas a gente sofre muito com essa situação.
2: Posso imaginar.
3: O bote, ele em oração.
2: Se importa de falar o nome dos 4 filhos?
3: O mais velho é José Raul.
2: José Raul.
3: O mais novo, Damião Rian.
2: Damião. O outro?
3: O outro é uma menina, Yasmin Rayara.
2: Tá.
3: E a mais nova é Maria Hillary.
2: Tá.
3: E pedir oração

0: para mim, sou o Francisco Valdemar, e para minha esposa,
1: o nome dela?
0: Banda.
1: Tá.
0: E para minha mãe, Raimunda Paulino.
1: Tá certo.
0: Aí, diante disso, padre, a minha mãe já era associada há 13 anos.
1: Opa, aí, obrigado, quando, dona Raimunda.
0: Pois é, quando ela recebeu a graça da cura dela, eu peguei também, me associei, sou associado.
1: Obrigado por ser associado.
0: Minha irmã, Francisca Vaniclea, também é associada.
1: Certo.
0: Meu cunhado também é associado. E estou trazendo mais gente da família para associar.
1: Deus seja louvado. Obrigado, filho, porque essa obra não é minha. É uma obra de Deus que transforma vidas. Se percebe isso, né, Francisco?
0: Percebe. É o que eu tenho para dizer para todo o Brasil. Você não está pagando. Você está dando a sua contribuição, seja o valor que for. Dê de coração que você recebe a sua graça. Você, tendo fé, nada compra o que você tem. Nada compra, porque dinheiro a gente não leva, nada a gente leva. Então, gente, contribui com a evangelização, que é muito bom. Se Deus quiser, esse ano, em 2026, eu estarei no Evangelizar de Fortaleza. Deus
1: Amém.
0: Quiser.
1: E eu quero conhecer você. Fala com nossa equipe lá da, inclusive nossos parceiros lá da Jangadeiro. Meu grande abraço, Francisco de Pacajus, Ceará. TV Evangelizar 21.1, Jangadeiro FM, Dom Bosco, Shalom, Dom Gregório Paixão e contagem regressiva, 19º, gente, 19º, dia 31 de outubro. Espero de encontrar você, Francisco. Sempre eu faço um encontro lá na Jangadeiro, quem dera, possa te encontrar. Aires, falei certo o seu nome?
2: Falou sim.
1: Deus abençoe, Aires. Você fala de onde?
2: Curitiba.
1: Curitiba. Seja bem-vindo. Como é que você me acompanha, Aires?
2: A gente principalmente, né? É, a gente acompanha pelo YouTube.
1: Tá certo. A palavra é sua, filho.
2: É, eu tô ligando para pedir saúde pela minha família, mas em especial mesmo, padre, eu tô ligando por causa da minha filha. Ela tem 13 anos e é muito fã do senhor e eu gostaria de saber se ela poderia falar com o senhor um pouco.
1: Se você permitir, pode sim.
2: Eu permito sim.
1: Tá certo. Então, como é que é o nome dela?
2: Isabela,
1: tudo bem, Isabela?
3: Oi, padre. Tudo bem?
1: Eu tô bem, e você, querida? Você queria falar comigo, minha querida?
3: Eu queria, porque você ajudou a transformar minha vida, padre.
1: Sério, filha? Como é que foi?
3: Então, a minha mãe sempre te acompanhou, sabe? Ela sempre ia no seu retiro, sabe? Internacional.
1: Sim.
3: No Brasil. Daí, esse ano, né? Ela perguntou se eu queria ir junto, e eu falei que eu queria.
1: Sim.
3: Mas ela falou que era muito cansativo, né, tudo, mas eu fui. E depois disso, padre, a minha vida se transformou.
1: Filha.
3: Eu comecei a te acompanhar, eu comecei a me emocionar com você, eu comecei a gostar das suas músicas, eu li o seu livro Inabalável.
1: Ah, que maravilha, Isabela.
3: E ainda eu recebi um presente, por causa que no dia 4 de junho foi Corpus Christi.
1: Foi.
3: E foi o meu aniversário.
1: Ah, era dia do teu aniversário.
3: E eu fui no seu show e eu tava pertinho do palco, foi muito incrível, padre.
1: Que maravilha.
3: Então você ajudou a transformar minha vida.
1: Fico feliz, você com 13 anos e ter essa empatia. Louvado seja Deus, Isabela.
3: Amém.
1: E olha, lá daquele dia... tô pra lançar a música que eu gravei lá no Corpus Christi, Templo Vivo. Logo, logo já vou lançar nas plataformas. Você lembra daquela gravação?
3: Sim, nossa, aquela música era muito bonita mesmo, padre.
1: Tá certo, Isabela. Você quer deixar alguém em oração, Isabela?
3: Eu quero. Eu quero deixar o meu pai que fala com você aqui.
1: Aires, um abraço, claro. Quem mais?
3: Ele tem doença de Crohn. E inflamação na coluna, uma inflamação crônica na coluna,
1: tá
3: que
1: bom.
3: É irreversível.
1: Tá bom, eu já anotei o nome. Aires, mais alguém?
3: E pedir saúde e proteção pro meu irmão e pra mim e pra minha mãe.
1: Diga o nome do irmão.
3: Aires também.
1: Aires, e da mamãe?
3: Priscila.
1: Priscila, um grande abraço, Isabela. E ó, fica na linha que eu vou... vou lhe dar um terço, tá bom? Fica na linha, você não pediu, mas eu quero, porque tem 13 anos, gente, que simpatia de menina, que Deus abençoe, fica pra pegar o teu endereço pra eu mandar um terço pra você, tá bom, Isabela?
3: Tá bom, muito obrigada, padre.
1: Deus abençoe, que delícia, gente, que bom, ó, atingindo novas gerações ali, Isabela de 13 anos, de Curitiba. Acompanha pelo YouTube, nós temos aqui também a TV Evangelizar, 16 Net 13, Rádio Evangelizar FM, Rádio Clube FM e ao arcebispo Dom José Antônio Peruso, da Arquidiocese de Curitiba. Eu vou para o intervalo e volto. Primeiro dia da novena de Santa Mônica e Santo Agostinho, voltamos já. Música.

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Hoje é aniversário de Dom Paulo Romeu Dantas Bastos, da Diocese de Jequié, Bahia. Também aniversário da Rádio Imigrantes FM Ipiranga do Norte, Mato Grosso. Itabaiana FM, Itabaiana, Paraíba. Querido povo de Deus, que delícia, né, falar com a Isabela, pessoa 13 anos. E se perguntou, talvez você fala, por que o pai teve que falar? Porque existe uma lei hoje, nós levamos muito a sério, que é exatamente, as crianças até podem falar comigo, mas primeiro o pai tem que autorizar. É uma lei que nós levamos, LGPD, que é a lei de garantia para que a pessoa, principalmente o menor, seja preservado. Então, se um dia você quer que a criança fale comigo, não pode a criança ligar. Tem que o pai, a mãe autorizar e aí eu converso. É modernidade, né? Mas é, tem seu sentido de muita segurança. Louvado seja Deus. Eu quero ler esse testemunho. Jesus das Santas Chagas. Recife, Pernambuco. Padre Reginaldo, sua bênção. Sou odonto e acompanho o seu programa há alguns anos. Desde que uma tia muito católica me enviou o WhatsApp, o link da TV Evangelizar no YouTube, e vi que a TV Evangelizar pegava em Recife. Há 3 anos, vivia muito endividado, com muitos empréstimos no banco, frutos de decisões tomadas por conta própria e tentar solucionar problemas financeiros. A menor dificuldade já estava a ligar para o banco, pedir empréstimo, e fiquei numa situação muito complicada. O problema virou uma bola de neve, a ponto de eu me sentir sufocado. Na mesma época, eu estava tentando solucionar o problema da progressão de carreira. Sou funcionário público e deveria acontecer há 4 anos. Os funcionários responsáveis pelo serviço sempre diziam para eu aguardar mais 4 anos para tentar a progressão. Passaram-se 8 e nada. Pensava até entrar na justiça para resolver esse problema. Ninguém sabia o motivo. Nesse período acompanhei a Quinta Eucarística, pedindo sempre uma gota do sangue redentor para a solução do meu problema financeiro. Padre, após 1 mês de adoração, acredite, o banco me devolveu um seguro que eu nem imaginava ter direito. O próprio gerente estava disponível a ajudar a administrar o meu problema financeiro, como o senhor sempre fala, parar, administrar e solucionar. Graças a Deus, eu recebi também um e-mail e fui promovido. Graças a Deus, a minha vida melhorou. Mas não foi só a vida financeira. Eu me encontrei com Deus. Hoje eu não acompanho nada, não perco nada. Acompanho sempre os seus programas diariamente aqui pela TV Evangelizar. E digo, nunca perco a adoração ao Santíssimo. De Recife. Escreveu o nome, mas eu prefiro não dizer. De Recife, Pernambuco. Jesus das Santas Chagas. Uma vida transformada. Antes de eu chamar a novena, eu quero dizer assim, não sejamos fariseus. Não vamos fazer assim, rezar pela conversão dos outros. Preste atenção na oração. Primeiro é pedir a sua própria, a minha própria conversão. Mas pense em alguém. Pense. Santa Mônica, quantos anos não rezou para Santo Agostinho? Primeiro dia da novena. Santa Mônica, Santo Agostinho, rogai por nós. Santa Mônica, Santo Agostinho, levai-me à verdadeira conversão. Santa Mônica, Santo Agostinho, levai-me à verdadeira conversão. Santa Mônica, Santo Agostinho, levai-me à verdadeira conversão. Ó Santa Mônica, que pela oração e pelas lágrimas alcançaste de Deus a conversão do vosso filho e do vosso marido, olhai para o meu coração amargurado. E rezo agora por esta pessoa que tantos dissabores e sofrimentos causa ao meu coração e a toda a família. Diga o nome da pessoa por quem você vai oferecer essa novena. Acredite, Deus tudo pode.
Só Deus faz tudo, nós não. Primeiro dia, Santa Mônica, que vossas orações se juntem às minhas, para comover o bom Deus, a fim de que Ele, Deus vivo e verdadeiro, faça com que esta pessoa por quem rezo agora volte ao bom caminho. Santa Mônica, fazei com que o Pai do Céu chame de volta para a casa paterna este filho pródigo. Dai-me alegria e serei para sempre agradecido. Oremos. Ó Deus, consolador dos aflitos, saúde dos que em vós esperam, que aceitastes misericordiosamente as piedosas lágrimas da bem-aventurada Mãe Mônica pela conversão do filho Agostinho e do marido Patrício. Concedei-nos, pela vossa intercessão, que choremos nossos pecados e encontremos a indulgência da vossa graça. Por nosso Senhor Jesus Cristo, vosso Filho, na unidade do Espírito Santo. Amém. Santo Agostinho, rogai por nós. Santa Mônica, rogai por nós. O Senhor esteja convosco. Ele está no meio de nós. Abençoai, Senhor, a água, a roupa dos enfermos, as fotos de família, os remédios e aqueles que mais estão necessitados neste momento. Por intercessão de Nossa Senhora do Carmo, São Pio, nos méritos das Santas Chagas, em nome do Pai, do Filho, do Espírito Santo. Amém. Gente, manda seus anjos sobre nós. O clipe, YouTube, Padre Manzotti. Evangelizar é preciso.

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1: 11 horas.
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0: Olha, tá desaparecido, né? Tá desaparecido aqui, ó. Saiu aí do cercado. Dois garrotes pretos. Um preto, né? Com a corda verde, né? Deixa eu ver. Um cabresto verde. É um garrote preto. Um cabresto verde, né? Isso. E o outro é pintadinho, né? O outro garrote é pintadinho. Então, você que sabe a paradeira desse garrote, entre em contato com a gente. Será bem gratificado, tá bom? Ou procura nosso amigo Betinho Zé Humberto ou nosso amigo Bill Lima. Dois garrotes, né? Está desaparecido aí. Então você que tem paradeiro desse garrote, né? Deve estar em algum cercado. Entre em contato aí com nosso amigo Betinho Zé Humberto ou nosso amigo Bill Lima, tá bom? É um garrote preto. São dois, na verdade, né? Um preto e o outro pintadinho, tá bom? E...
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0: Tá com cabresto verde, né? Né, Xaropinho? Pronto. Nosso amigo Bill Lima. Um abraço aí pra Bill, né? A galera também lá no bar do meu tão ligadinho com a gente, né? Aqui no show da Cambucá. Vamos embora curtir música. Vamos embora curtir música boa. Show da Cambucá. Até o meio-dia, Xaropinho. Lembrando que meio-dia tem ele, viu? Jota Lima. Jota Lima agora aqui, ó. Chegando com as notícias de toda a nossa região. É isso?

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0: 11:30.
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0: Valeu, Berlândia!
1: Obrigado, Berlândia. Parabéns, meninos.
0: Parabéns.
1: Sucesso, a gente já Deus sabe abençoe. Que vai ser. Tchau, gente.
0: Beijo,
1: obrigada,
0: Berlândia!
1: Viu?
0: Valeu!

0: Furacão! 11 horas e 46 minutos.
1: Olha, 11 da manhã, mais 46 minutos aqui na sua Cambucá. Que coisa boa, né? Manhã de quinta-feira. Olha, tá quase chegando aquela hora do almoço, né? Toma preparando aí, então tem gente que já terminou, viu? Já terminou o almoço aí, já estão se preparando para almoçar, né? As crianças chegando da escola. É, coisa boa. 11 da manhã, mais 47 minutos agora. Lembrando, daqui a pouquinho o programa é J. Lima Agora. Isso mesmo, J. Lima Agora, daqui a pouco. As principais notícias de toda a nossa região. Então, daqui a pouquinho, que não sou da Cambucá, né? Vamos embora, meu filho. Olha a Raimunda chegando aí, ó. Arte popular, isso é pra gente recordar, ó.

Olha, esse é o show da Cambucá, aqui na sua Cambucá FM, que coisa boa, 11 da manhã, mais 54 minutos. Ó, e por aqui a gente vai encerrando nossa programação nessa manhã de quinta-feira. Que coisa boa, quinta-feira, comecinho de tarde. Vem aí na sequência ele, Jota Lima, com o programa Jota Lima Agora, as principais notícias de toda a nossa região, né? Prometendo voltar amanhã, se o nosso poder nos permitir, a partir das 8 da manhã, com mais um show da Cambucá, é isso? Abraço a você, obrigado pelo carinho, um ótimo comecinho de tarde. Vem aí, Jota Lima Agora. Lembrando que 1 da tarde tem Luanzinho hoje, não tem, Xaropim? Hoje tem Luanzinho, até as 3, né? Pronto, tem Luanzinho? Então, Jota Lima, na sequência Luanzinho com Vale Mix. E depois você vai ficar na programação da Cambucá FM. Hoje não tem Sombrega, né? Com Jota Lima, Sombrega, às 3 da tarde não tem. E não tem também Luar do Sertão com Luiz... com Antônio Carlos. Também hoje não tem o Luar do Sertão. Então, programação, só música. Então, beleza. Então, beleza. A gente volta às 18 horas com Miguel Pereira. E João Bernardo, violas da Cambucá a partir das 18 horas, logo depois da Ave Maria. Pronto. Então, ó, continua aí na programação da Cambucá FM, muita música boa. É claro, nessa tarde gostosa de quinta-feira, 20 de agosto. Um ótimo começo de tarde a todos, ótima quinta-feira. A gente se encontra amanhã.

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1: Quinta-feira, 20 de agosto de 2026. No programa de hoje você vai acompanhar. Pai e filho são detidos após tentarem matar a jovem na zona rural de Taquaritinga do Norte. Homem morre e mulher fica ferida em acidente com moto na BR-232 em Caruaru. Polícia Rodoviária Federal resgata 584 animais silvestres durante abordagem no município de Iati. Defesa Civil dá detalhes de incêndio que aconteceu em Santa Cruz do Capibaribe. Casal realiza furto em obra no distrito de São Domingos do Brejo da Madre de Deus. E elemento é preso após matar a companheira no município de Passira. Já deu pra sentir. O gráfico subiu. Tem muita bronca. E eu vou destrinchar tudo pra você no melhor programa policial de Santa Cruz e de toda a região. Não tem pra ninguém. Você acompanha simultaneamente através das ondas sonoras do rádio e internet. Você pode me ouvir pela Rádio Vale FM e Cambuca FM. Para assistir é muito fácil. É no canal J. Lima Agora no YouTube. Aí no seu celular, na sua TV, na barra de pesquisa do YouTube, coloca J. Lima Agora que já aparece o programa ao vivo. Se inscreva. Se inscreva, aciona o sininho, porque quando eu entrar no ar, você recebe uma notificação automaticamente. Depois que o programa termina, fica disponível para você assistir a hora e aonde você quiser. As reportagens a gente também coloca lá após o programa. Fique à vontade, J. Lima Agora no YouTube e Rádio Vale FM. Atenção, no final da manhã de ontem, aconteceu um incêndio no segundo andar de um prédio na rua Inácio Vitorino, próximo à quadra do bairro Cruz Alta, em Santa Cruz do Capibaribe. Para quem está acompanhando o programa no YouTube, as imagens do prédio em chamas, a fumaça, o incêndio ali naquele local. Apesar das chamas, ninguém ficou ferido, já que não tinha ninguém em casa no momento que aconteceu o incêndio. Segundo as primeiras informações, possivelmente um problema elétrico foi que provocou o incêndio. Possivelmente um ventilador que ficou ligado, as pessoas saíram e infelizmente aconteceu o incêndio. Você está acompanhando o trabalho do Corpo de Bombeiros, apagando as chamas. Corpo de Bombeiros, efetivo militar, Defesa Civil, Todos estiveram no local, também com o apoio de alguns moradores da localidade, para que o incêndio seja controlado, fosse controlado. O repórter Beto Melo foi até o local e tem mais informações aqui agora. Põe no ar.
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2: O incêndio foi registrado no final da manhã, início de tarde, aqui no bairro Cruz Alta, em Santa Cruz do Capibaribe. O fato aconteceu nesta quarta-feira, dia 19, em uma residência, em um segundo andar de uma residência aqui na rua Inácio Vitorino, no bairro Cruz Alta. Quem esteve no local aqui do incêndio foi o Defesa Civil, nosso amigo Jonas Paulino. Esteve após realmente o rescaldo da área, observando toda a estrutura, se realmente fica comprometida nesse exato momento. Jonas traz mais detalhes aqui no nosso programa J Lima Agora, também através da Vale FM, possivelmente, quem sabe ali, uma tomada que tenha provocado tudo isso, né, Jonas? Seja bem-vindo.
3: É verdade, estamos aqui mais um incêndio aqui em Santa Cruz Caparibe, numa residência, mas graças a Deus controlado, o bombeiro militar está aqui no local, chegamos ao local, já estava no rescaldo, e assim fomos fazer o avaliamento, levantamento da estrutura, né? Que estava comprometido, se tinha risco em desabar, mas graças a Deus também está tranquilo, não tem risco de desabar. O proprietário teve só perca de alguns itens dele, que é móvel, né? Nem todos, cerca de 100, vamos dizer que ele perdeu 20% de algumas coisas, ficou concentrado mais dentro do quarto, né? A estrutura, o gesso, comprometido o gesso e uma parte da coberta, telha, madeira, essas coisas, mas o resto tranquilo, não teve vítima, não teve ninguém ferido, graças a Deus, tudo tranquilo. A estrutura está liberada já também, porque não tem nenhum risco, né? De desabar, tá tudo tranquilo, graças a Deus não tem risco nenhum.
2: Ô Jonas, o trabalho da Defesa Civil, logo após o trabalho dos bombeiros militares, é importante nessa questão, por exemplo, no primeiro olhar ali, de um laudo, enfim, técnico, do que vai precisar, de fato, para que essa estrutura não venha a desmoronar ou outros problemas que moradores aqui possam vir futuramente. Isso é o trabalho também da Defesa Civil, até porque também colocar a mão na obra, né, e ajudar muito aqui os bombeiros militares.
3: Com certeza, nós também somos bombeiros também, né, nós estamos aqui na área ajudando o bombeiro militar, temos eu, Jailson, nosso técnico ali junto, Jailson, temos o Natão, o bombeiro civil está aqui conosco também nos ajudando, nós também somos na área também para combater incêndio e várias outras situações a gente estamos envolvidos, né? Junto, parceria com Defesa Civil, Bombeiro Militar, Guarda Municipal, né? O apoio de todas as secretarias aqui da cidade, do município, o próprio prefeito, ele nos dá um grande apoio, nos ajuda bastante, em várias situações, e a Defesa Civil, o trabalho da Defesa Civil nessas situações aqui, é que se caso precisar, vai ter que interditar o prédio, dependendo do vizinho, se tiver risco, vai ter que interditar o prédio vizinho, casa vizinha, se for possível precisar retirar todos os moradores da área, mas graças a Deus aqui não vai precisar, porque não ficou risco na estrutura do prédio, tá tudo tranquilo.
2: Coincidentemente, uma equipe tinha passado hoje aqui ao local, que precisava realmente passar por alguma averiguação?
3: Sim, o próprio proprietário nos disse que a CELP passou hoje pela manhã e tinha marcado um dia, essa semana, para voltar aqui e fazer uma vistoria na parte elétrica da residência.
2: Outro fato que chama atenção é que é importante sair de casa, principalmente ventiladores, TVs, tirar ali a tomada, né? Porque o ventilador aqui, segundo informações do proprietário, não estava ligado no momento, mas possivelmente seja uma das causas,
3: né? Sim, o proprietário, ele informou que talvez tenha sido o ventilador, né? Mas aí a gente não tinha como comprovar, só nenhuma perícia mais minuciosa para poder dizer se foi ou não. Aí a gente não tem a propriedade de dizer isso aí. A certeza e a segurança de dizer, não, foi o ventilador. Nesse aqui não tem como a gente dizer, que nem o ventilador não estava no local.
2: Tá bom, a gente agradece pelas informações aqui no J Lima Agora, também na Vale FM, Jonas. O amigo junto ao lado também de Jailson, né?
3: Com certeza, temos Jailson, nosso técnico de junto, tá o Natan ali, bombeiro civil, tá conosco também nos ajudando, e a equipe bombeiro militar, né? Que aqui com a autobomba, que combateu as chamas e graças a Deus tudo certo.
1: Muito bem, graças a Deus que ninguém ficou ferido. Parabéns ao trabalho da Defesa Civil e do Corpo de Bombeiros. 12 horas e 15 minutos, meio-dia e 15. No início da tarde de ontem, um homem morreu e uma mulher ficou ferida durante um acidente de trânsito na BR-232, nas imediações do sítio Lagoinha de Pedra, entre o distrito de Encruzilhada de São João e o posto Pichilau, no município de Caruaru. Rivanildo Rivaldo da Silva, popularmente conhecido por Dui, de 50 anos de idade, estava indo para o trabalho conduzindo uma motocicleta com a esposa, Luciana, na garupa da moto, quando o pneu traseiro da motocicleta estourou e o casal foi de encontro ao solo. Lamentável! Com o impacto da queda, Rivanildo, o Dui, quebrou o pescoço e morreu no local. Já a esposa dele ficou ferida e foi levada para uma unidade de saúde. O homem morava próximo ao local que aconteceu o acidente e estava indo para uma pedreira em uma fazenda onde ele trabalhava. Um homem trabalhador foi vítima de uma fatalidade que causou um acidente e infelizmente interrompeu os sonhos e toda a vida deste homem. Após levantamento cadavérico, o corpo de Dui foi encaminhado para o IML em Caruaru. Imagina a dor da esposa. Praticamente presenciou o marido morrendo, vítima deste acidente, e agora está tentando se recuperar porque ficou ferida. O homem morto e a mulher ferida nessa situação. Na tarde de ontem, pai e filho foram amarrados e depois detidos pela GCM após tentarem matar um jovem no sítio Jerimum, na zona rural de Taquaritinga do Norte. Olha a bronca aí! Alô, Taquaritinga! Anderson Souza Silva, de 39 anos, e o filho Ítalo Gabriel do Nascimento Silva, de 20 anos, tentaram matar um jovem de 29 anos de idade, mas a ação foi frustrada e eles foram presos. No momento da correria, eles chegaram lá querendo matar um jovem, o pai entrou no meio, o pai do jovem, alvo do pai e filho que foram matar. Aí aconteceu o que aconteceu, o pai desse jovem ficou ferido com um tiro de raspão no corpo. Pense num fundúcio, uma briga, confusão daquela, viu, velho? Uma confusão do capeta que aconteceu aí por pouco, não teve ninguém gravemente ferido ou morto. Zona rural de Taquaritinga do Norte. É a zona rural de Taquaritinga do Norte. Tava tudo tranquilo, mas você vai ficar sabendo os detalhes aqui agora. Põe no ar.
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1: Olha a bronca aí. Pai e filho foram detidos após tentarem matar um jovem a tiros no sítio Jerimum, na zona rural de Taquaritinga do Norte. Acredite se quiser. Segundo informações da polícia, o ex-presidiário Anderson Souza Silva, de 39 anos, e o filho dele, Ítalo Gabriel do Nascimento Silva, de 20 anos, tentaram matar um jovem de 29 anos de idade, balearam o pai desse jovem, depois foram desarmados por uma das vítimas, foram amarrados e posteriormente detidos pela Guarda Civil Municipal de Taquaritinga do Norte. A bronca foi parar na delegacia de Polícia Civil e para mais informações eu vou conversar com o GCM Júnior. Como foi que aconteceu essa situação, Júnior?
4: Estávamos na base de Pão de Açúcar, né? Quando recebemos uma ligação via telefone funcional por volta das 3h40 da tarde, que dois homens teriam tentado, né, matar um jovem ali na vila do Jerimum, na zona rural de Taquaritinga do Norte. Informaram também que as vítimas reagiram e conseguiram ali desarmar os indivíduos e amarrá-los, né? De pronto o efetivo foi com brevidade ao local, chegando lá, constatou o fato, né? Os indivíduos estavam amarrados, a arma utilizada na tentativa ali do homicídio estava no local, no chão, né? De pronto a guarnição deteve ali os indivíduos, né? Algemou e botou na viatura, recolheu todo o material ali para apresentar na delegacia de Taquaritinga do Norte.
1: A arma que foi apreendida na ocorrência é um revólver calibre 38.
4: Isso, é um revólver calibre 38 com três munições deflagradas, né? Ele chegou a dar três tiros, inclusive um atingindo uma das vítimas, né? E três munições intactas. E também no bolso, né, do atirador foram encontradas mais quatro munições intactas.
1: A vítima que foi atingida é o pai do jovem que era alvo dos elementos.
4: Isso, segundo informações, né, o próprio atirador, ele informou que chegou na casa da vítima, né, chamou pelo nome, né, da vítima ali, e a vítima ao sair, ele efetuou dois disparos, né, a vítima tentou correr, ele efetuou dois disparos, não atingiu, né, o jovem. Nesse momento, o pai dele, que estava na proximidade, tentou ali agarrar, né, o atirador, contê-lo, ele atirou, né, em direção ao senhor, atingiu o braço dele ainda. mas depois disse que tentou atirar mais vezes, mas o revólver pinou, como ele fala, né? E aí o senhor conseguiu agarrá-lo e outras pessoas chegaram para ajudar e conseguiram ali conter os indivíduos.
1: O Anderson e o Ítalo foram amarrados, literalmente.
4: Isso, a população ali conseguiu contê-los e amarraram ali com cintas até a chegada da guarnição.
1: Eles falaram por que foram tentar matar esse jovem?
4: Ele alega que devido a uma briga, né, que teve com a possível vítima ali, né, o jovem, uma briga que teve no São João da Moda.
1: Esse ano?
4: Ele alega que sim.
1: Vale ressaltar que o Anderson já é ex-presidiário, bastante conhecido da Polícia Civil, da Guarda Civil Municipal, com várias passagens pela polícia, inclusive pelo sistema prisional de Pernambuco.
4: Isso, né? Ele bastante conhecido, né? Várias passagens pela delegacia, pelo sistema prisional, inclusive ele estava com mandado de prisão em aberto também.
1: O filho dele, o Ítalo, é a primeira passagem?
4: Isso, ele alega que sim, né? Disse que é a primeira vez que ele cai numa situação dessa aí.
1: Possivelmente o pai já vai ficar preso, já que tem esse mandado de prisão em aberto.
4: Isso, ele já tem essa bronca aí, mandado de prisão em aberto, e agora fica a cargo aí da justiça, né? Ele vai passar por audiência de custódia para ver qual vai ser o desfecho dessa nova bronca aí deles aí.
1: O filho dele poderá responder também pelo crime de tentativa de homicídio?
4: Isso, os dois, né, foram flagranteados aí na delegacia de Taquaritinga por tentativa de homicídio e o porte ilegal de arma, né, de fogo.
1: E o que vale ressaltar é a intervenção do pai da vítima lá no sítio Tirimum, que entrou na briga para defender o filho, foi baleado por pouco, não morreu. O fato é que essa família perdeu o sossego a partir de hoje, né?
4: Com certeza, né? Uma situação complicada, né? Difícil aí de digerir. O senhor correu um grande risco porque o revólver, na verdade, ele falhou, né? Teve um livramento muito grande de Deus aí, pode dizer. Porque até o atirador, ele se surpreendeu por o revólver ter falhado, né? Que ele disse que era um revólver mocho, como ele usou a expressão, que não deveria falhar e falhou. Pinou 3 munições.
1: Ô Júnior, eu estava observando que uma Pop de cor vermelha também foi apreendida. Essa moto é a que estava com os elementos.
4: Isso, né? Foi a moto utilizada ali pelos indivíduos, pelos algozes, né? E vieram para cometer essa tentativa de homicídio, né? E ao verificar, constatamos que ela estava com a placa suprimida, né? Melada de barro, um cimento, alguma coisa assim, na intenção de realmente suprimir a numeração da placa. Porque o restante da moto estava toda limpa, né? E só realmente na placa, dando a entender a intenção de suprimir ali os dígitos verificadores, né, da placa do veículo.
1: Qual a situação dessa moto?
4: Aparentemente, pós-consultas, a moto quente, né? Segundo informações, é de uma sobrinha do atirador, do Anderson.
1: Ok, o nome do efetivo na ocorrência?
4: É o comandante Laelson, GCM Dias, GCM Xavier e o GCM Júnior.
1: Então tá aí as informações em relação a esse caso que aconteceu no sítio Girimum, na zona rural de Taquaritinga do Norte. Com imagens de Ademilton Silva, J. Lima, o comunicador da verdade.
5: E uma coisa é certa, essa família aí perdeu o sossego. Pode pegar o beco daí, viu? Pode pegar o beco, porque perdeu o sossego. Essa é a verdade. Não sou eu que tô dizendo. É a circunstância do fato. 12:24, eu volto daqui a pouco falando de uma situação que aconteceu já na manhã desta quinta-feira. Uma ocorrência do efetivo da Guarda Civil Municipal que foi apresentada na Delegacia de Polícia Civil. Uma mulher envolvida nessa ocorrência passou mal na delegacia. Acredite se quiser, daqui a pouco o repórter Paulo Viana vai trazer informações em absoluta primeira mão. Já aqui no programa J. Lima Agora. Na marca da exclusividade, eu vou falar de um furto em um local lá em São Domingos do Brejo da Madre de Deus. Vou pedir para o Eduardo colocar uma imagem aí, uma câmera de monitoramento, uma mulher e um homem. Olha a bronca aí. Alô, São Domingos, vocês conhecem essas figuras aí? Olha aí o homem com a bolsa nas costas, a mulher com o vestido amarelo, de casaco, aparentemente estavam alcoolizados durante a madrugada de hoje. São imagens exclusivas. O homem invadiu uma garagem e furtou instrumentos de trabalho de uma obra de construção civil. Isso aconteceu na rua Antônio Vieira de Araújo, no distrito de São Domingos do Brejo da Madre de Deus. São imagens exclusivas. Daqui a pouco a notícia completa para você após o intervalo.
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1: 12 horas e 32 minutos, 12:32. Vamos almoçar? Muito obrigado por me colocar na sua mesa, na sua casa, no seu trabalho, aonde você estiver, por me dar uma carona no seu carro na 91.7 e Cambuca FM 104.9. Você me assiste através do YouTube, no celular ou na TV, no canal no YouTube J Lima Agora. Muito obrigado pela companhia de cada amigo e de cada amiga. Agradeço de coração. Atenção, na manhã de hoje, na manhã desta quinta-feira, uma mulher passou mal na delegacia de polícia civil durante uma ocorrência do efetivo da ROMU. Equipe especializada da Guarda Civil Municipal de Santa Cruz do Caparibe. Segundo informações, a mulher está grávida. O efetivo foi acionado por um homem que queria pegar algumas coisas, alguns pertences na casa dessa mulher. Possivelmente, ex-companheiro dela. Está num momento de separação, a mulher não quis entregar. Desferiu várias palavras, ou proferiu várias palavras, de baixo calão contra o efetivo. Recebeu voz de prisão, a mulher foi para a delegacia e passou mal. Acredite se quiser. Pense numa bronca pesada. O fato aconteceu aqui em Santa Cruz do Caparibe. Em absoluta primeira mão, o repórter Paulo Viana põe no ar.
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5: A situação está sendo apresentada pelo efetivo da ROMU, Guarda Civil Municipal de Santa Cruz do Caparibe, GCM Vital. A situação inicialmente seria uma ameaça. A mulher estaria ameaçando o companheiro?
6: Nosso efetivo foi contactado pelo cidadão, onde diz que desde sua separação no dia de sábado vinha tentando tirar seus pertences e seus documentos dentro da residência, onde sua ex-mulher vivia ameaçando ele de morte e não deixando que ele pegasse seus pertences. Então, diante dessa informação, nos dirigimos até a residência do mesmo, para poder fazer o recolhimento desse material, né? Visto que os pertences dele, como roupas e documentos, propriedade dele, ele teria direito. Demais bens, não deixamos tirar, aí só por intervenção judicial mesmo, né? A justiça vai dizer o que é de quem de direito, né? Mas quando chegamos na localidade, a cidadã aí começou a proferir palavras de baixo calão contra o nosso efetivo, xingar nosso efetivo, dizer que ninguém ia entrar na residência e ia pegar nada, certo? Então demos voz de prisão à mesma pelo crime de desacato. E ao receber essa voz de prisão, ela entrou na residência e jogou todos os pertences do marido na calçada, bem como sua carteira, né? Ao olhar a carteira, ele viu que os documentos não estavam dentro, então questionamos ela. Pelos documentos, ela disse que não tinha pego esses documentos, que ele tinha perdido, certo? Então fizemos buscas na casa, onde encontramos a documentação do ex-marido dela dentro de uma bolsa que pertencia a ela. Então, diante desses fatos, conduzimos aí vítima e imputada aqui para a delegacia de polícia.
0: Chegando aqui na delegacia mesmo, para começar a passar mal, segundo ela.
6: Segundo a mesma, ela está grávida, né? Em determinado momento informou que estava passando mal e foi levada aí para a unidade de pronto atendimento e também para o hospital materno infantil para ser atendida.
0: A situação ainda está em andamento, né? O pessoal realizando o procedimento. Será apresentado à delegacia e fica na disposição da autoridade policial.
6: Isso mesmo, é uma situação um pouco complexa e longa, né? Pois ela está no atendimento médico, teremos que esperar ela terminar o atendimento para voltar aqui para a delegacia e ver qual será o entendimento do delegado.
0: Está com efetivo da ocorrência?
6: Além de mim que vos falo, o GCM Eliel e Gildomar na minha viatura e na outra viatura também composto pela Romu, os GCMs Eleutério, Azevedo, Vasconcelos e JC Oliveira.
0: Tá aí, o GCM Vital conversando conosco, trazendo detalhes com relação a esta situação que ainda está em andamento, sendo apresentado na Delegacia de Polícia de Santa Cruz do Caparibe, desse bom trabalho do efetivo da Guarda Civil Municipal, equipe da Romu, aqui da capital das confecções.
1: Que situação, hein, gente? A violência contra a mulher está crescendo assustadoramente e nós estamos no Agosto Lilás, época da campanha nacional de conscientização e enfrentamento à violência contra a mulher. Preste bem atenção. O repórter Moisés Lima, da página Brejo em Foco, produziu uma reportagem bem interessante e você vai acompanhar aqui agora. Põe no ar.
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7: E para isso a gente convidou aqui o Tenente Saif, que está realizando aqui uma campanha educativa aqui em Brejo da Madre de Deus, para falar um pouquinho sobre essa campanha. Pode ficar à vontade.
8: É um trabalho integrado junto com a Guarda Civil Municipal de Brejo e a Secretaria da Mulher e Assistência Social. Esse trabalho vem, né, com o objetivo de trazer o conhecimento para a população, trazer os canais de denúncia para a população e também para o alunato das escolas estaduais e municipais aqui de Brejo da Madre de Deus. É um trabalho que vem em alusão ao Agosto Lilás, trazendo essa conscientização contra a maioria, o maior número de ocorrência policial voltada à violência doméstica, à violência contra a mulher, e trazendo essa conscientização para a população, através denúncias, trazer os canais para denúncias e outros movimentos educacionais, assim como esse daqui da panfletagem, para o meio social dentro do interior aqui de Brejo da Madre de Deus.
7: E aqui, conversando um pouquinho agora com a CB Cristina, né? A gente acompanha também aqui a Secretaria da Mulher que está aqui, né? Queria que a senhora falasse um pouquinho a respeito dessa ação tão importante aqui também para o nosso município, visto que é uma lei nacional, né? Mas que é importante também para o nosso município.
9: Boa tarde a todos e a todas. Como foi frisado pelo tenente, estamos completando 20 anos da Lei Maria da Penha. Estamos conscientizando as mulheres e fortalecendo, né, para que elas façam a denúncia, denunciem seus agressores, façam denúncias também contra agressores de seus parentes, vizinhos, né, que a gente também vê muito isso na nossa sociedade. E os canais para denúncia são esses, né, que é a Ouvidoria da Mulher, que é o 0800-281-8187 e o 190, que é o da Polícia Militar.
7: E agora com a Aline, né, Aline, que já é bem conhecida aqui na cidade, Guarda Civil Municipal, qual a importância, Aline, também da força da Guarda Municipal aqui no município também para essa ação educativa, né, para divulgar o trabalho da Guarda?
10: Bom dia a todos. Bem, o nosso trabalho, né, inicialmente ele é preventivo, A gente tem essa proximidade com a comunidade, né, enquanto guarda municipal, enquanto atuante no setor municipal. E a gente busca fazer essa conscientização, né, não só atuar um trabalho ostensivo, mas também busca essa proximidade, informar a população, né, de que violência doméstica não é só entre marido e mulher, é também entre o filho e a mãe, é também entre irmãos, e que não só é passível de ser punido, de ser registrado uma ocorrência quando chega a ser violência física, mas também quando é uma violência emocional,

0: já para conscientizar as pessoas, né, de que está crescendo e próximo ano a tendência é crescer mais e mais, e a gente quer evitar que isso aconteça. Então a gente precisa dessa proximidade, né, com a população, dessa parceria, e a população saber que pode contar com a gente, né? A gente tem o nosso número da central, a gente tem o Instagram da guarda, né, GCM BMD, tem lá o nosso contato, e a gente sempre está, né, pronto para atender, para tirar dúvidas, mas também como agir prontamente antes, durante e depois da situação já acontecida.
1: Muito bem, parabéns pelo efetivo da Guarda Civil Municipal de Brejo da Madre de Deus, Polícia Militar do 24º BPM e a reportagem do Moisés Lima do Brejo em Foco. A melhor página de notícia policial lá do Brejo da Madre de Deus. Não tem pra ninguém. 12:42, daqui a pouco a gente volta lá para o município de Brejo, mais precisamente o distrito de São Domingos. Porque tem um elemento que tá botando boneco. Tá arrombando residências, furtando, e a gente vai mostrar ele aqui no programa. Ele acompanhado de uma mulher. A mulher conivente com a ação criminosa desse vagabundo. A mulher é uma vagabunda do mesmo jeito que ele. Alô, São Domingos! Eu volto daqui a pouco.
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0: 12 horas e 49 minutos, meio-dia e 49, de volta com a maior audiência do horário. O povo quer saber, e só o programa J Lima Agora mostra, na marca da exclusividade. Na madrugada de hoje, um casal praticou um furto em uma obra em construção, obra de construção civil, em uma garagem na rua Antônio Vieira de Araújo, no distrito de São Domingos, do Brejo da Madre de Deus. Olha a bronca aí! O programa J Lima Agora conseguiu imagens exclusivas de câmeras de monitoramento que registraram o casal envolvido no furto. O indivíduo e a mulher pararam em frente à garagem. A mulher ficou sentada em uma calçada tranquilamente, enquanto o elemento subiu em um poste, entrou no local pelo telhado e após alguns minutos saiu também pelo telhado com alguns objetos. Segundo informações do dono do terreno, do local, o elemento conseguiu furtar uma extensão de aproximadamente R$600 e algumas ferramentas. Ainda segundo informações, o elemento não furtou mais objetos, porque alguns vizinhos acordaram, ele percebeu, ficou assustado e foi embora com a mulher. Olha a queda do elemento. Ele, quando estava saindo do prédio, do local, ele caiu, ó. Se fosse um cidadão de bem, tinha no mínimo quebrado o pescoço e morrido, né? Mas como é uma alma cebosa, um vagabundo, um ladrão, não teve nada. Caiu em cima de uma tuia de areia, essa é a verdade. Vamos no começo, para quem está acompanhando o programa. Mostra aí o casal na rua, olha aí o elemento com a bolsa nas costas, uma mulher com um vestido amarelo, fumando, ó, tá fumando, ó. E eles conversando em voz alta. Tenta colocar com áudio esses vídeos, pra gente tentar entender o que eles estão falando. Foi durante a madrugada de hoje, quinta-feira, olha aí, ó.
4: Olha esse pessoal. Olha. Meu pai, até eu quero...
0: Alguém sabe quem são eles? Você aqui de São Domingos. Dá uma olhadinha lá no YouTube, J. Lima agora. Agora, vamos para outro vídeo. Sai quando eles chegam, ó, conversando. Pode tocar com áudio, viu? Olha eles conversando. Olha a bronca aí. Na marca da exclusividade do programa J. Lima agora. Eles vão ali pra esquina, ela vai ficar um tempo ali na esquina. Aparentemente eles estão entorpecidos, alcoolizados. Agora tem mais uma imagem. A imagem que ele sai da esquina e vai subindo no posto. Olha como é que o elemento entra dentro do local. O poste facilitou a entrada do elemento na casa. Ó, ele tentou ir pelo portão, ó. Ó, ele tentou pelo portão. Olha a bronca aí. Não conseguiu. Aí ele voou pelo poste. Olha como ele é malandro, ó. Ele tá tão alcoolizado que ele caiu ali antes de subir no poste. Olha. Olha a demora pra subir, ó. Isso é a ação de um criminoso acostumado a fazer isso. Ele é acostumado a fazer isso. Olha aí. Ele tá mole de cachaça, mas mesmo assim ele fez, praticou o furto na maior cara de pau. Na maior cara de pau. São imagens exclusivas do programa J. Lima agora. A gente chama a atenção da Guarda Civil Municipal de Brejo da Madre de Deus, o efetivo lá de São Domingos, e da Polícia Militar do 24º BPM. Ele demorou aproximadamente ali uns 7 minutos. A gente cortou porque é muito tempo para ficar com o vídeo no ar. Ele vai saindo agora, vai pular, ó, vai pular e cai, ó. Ele vai pular de cima do prédio, ó. Cair. Ali ele jogou uma bolsa, tem alguns. Ali na verdade é a extensão enrolada, né? Extensão e algumas ferramentas que o elemento conseguiu levar. As imagens divulgadas no nosso programa vão chegar até a Polícia Civil, que vai investigar, e posteriormente a Polícia Militar e Guarda Civil Municipal vão realizar diligências para tentarem localizar o indivíduo e a mulher. A mulher é conivente, ela estava ali vendo tudo, foi conivente a todo momento com a ação criminosa. Não tem outra. Isso acontece praticamente todos os dias no distrito de São Domingos do Brejo da Madre de Deus. A sorte do povo de São Domingos é que ainda existe um efetivo da Polícia Militar e alguns guardas que trabalham incansavelmente no combate à criminalidade, porque o caso está sério. É uma verdadeira vergonha. Na manhã de ontem, policiais civis de Santa Cruz do Capibaribe, em ação conjunta com policiais civis de Santa Catarina, com o apoio da Guarda Civil Municipal, realizaram uma operação de combate ao crime de fraude eletrônica e cumpriram mandados de busca e apreensão em dois endereços na cidade de Santa Cruz do Capibaribe. No programa de ontem, o repórter Paulo Viana entrou ao vivo da Delegacia de Polícia Civil e passou as primeiras informações dessa operação. Ainda está repercutindo o caso. Olha aí os efetivos, Polícia Civil de Santa Catarina, Polícia Civil de Santa Cruz, Guarda Civil Municipal, tá repercutindo. E o repórter Beto Melo tem mais detalhes aqui agora.
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4: As investigações é da Polícia Civil do Estado de Santa Catarina, com policiais civis de Santa Cruz do Capibaribe, com o apoio da Guarda Civil Municipal, em operação essa na manhã desta quarta-feira, deram cumprimento a mandados de busca e apreensão aqui na capital das confecções. O material alvo estaria de posse de Vinícius Tavares, ele que é residente aqui no bairro Dona Dom, em Santa Cruz do Capibaribe. Mandado esse da Vara Regional de Garantias da comarca de Florianópolis, capital de Santa Catarina, o GCM Marcelo, da equipe da ROMU, da Guarda Civil Municipal, traz mais detalhes a partir de agora referente a esta operação, já que houve o apoio também dos guardas civis.
5: O efetivo tomou conhecimento dessa situação. O efetivo da Polícia Civil entrou em contato com o pessoal da Guarda Civil Municipal e a gente se fez presente nessa operação na manhã, no dia de hoje. E a gente conseguiu lograr isso. Foi apreendido aí diversos materiais eletrônicos. E durante a busca, o pessoal aí conseguiu localizar uma pistola 9mm, várias munições, carregadores e munições de uma pistola 380.
4: Ah, uma das armas estava legalizada, né, Marcelo?
5: Parece que tem a documentação dessa pistola 9mm. O pessoal ia fazer o levantamento se estava no nome aí do suspeito ou não. Porém, a pistola 380 não foi encontrada. Foi encontrada carregadores e munições dessa pistola.
4: No momento que os efetivos, tanto a Polícia Civil como você de Guarda Civil Municipal, chegaram na casa dele, ele não estaria, quem estava apenas a esposa.
5: Ele não estava, segundo a esposa, ele tinha acabado de sair. A gente tentou aí localizar ele, porém não conseguiu. Tendo em vista esse mandato de busca, porém, era apenas um mandato de busca para esses materiais eletrônicos. Mas o mesmo não compareceu à residência. A sua esposa, como estava na residência, foi conduzida e apresentada aqui na delegacia de polícia.
4: De buscas? Até porque foram apresentados aqui alguns computadores, celulares e também as armas, né? E as munições.
5: No caso, era um mandato de busca. Era busca e apreensão desse material. O mandato de prisão não tinha para ele, era de busca. Aí, no caso, todo o material que foi localizado pelo efetivo aí da Polícia Civil foi trazido aqui para a delegacia de polícia.
4: Ô Marcelo, dá para repassar essa informação aqui? Estelionato? O mesmo estava praticando?
5: Não, a priori a gente não tem essa informação. Sabe que ele estava envolvido aí com alguns ilícitos. A priori a gente não tem essa informação, apenas a gente participou nessa ocorrência aí.
4: Existe a informação por parte da Polícia Civil que uma organização criminosa referente a esses crimes cibernéticos estava sendo registrados tanto no estado de São Paulo, Paraíba. E eles, de fato, eu tenho conhecimento que ele é do estado da Paraíba, mas hoje reside aqui no estado de Pernambuco.
5: A gente tomou conhecimento que ele estava morando ali no estado da Paraíba e que há pouco tempo veio morar aqui no estado de Pernambuco.
4: O mandato de busca e apreensão expedido quando? Tem conhecimento também, Marcelo?
5: Não tenho não. Apenas a informação dessa operação, mas a data que foi expedido esse mandato não chegou pra gente, não.
4: A esposa, a companheira dele, sendo apresentada aqui na delegacia, passou mais algum detalhe ou ficou mesmo por parte da Polícia Civil, que realmente tinha saído de casa e não tinha nada a ver com a situação?
5: Não, ficou a cargo da Polícia Civil. O que ela passou pro efetivo foi que ele tinha saído de casa para negociar um veículo e que não tinha retornado ainda.
4: Também tivemos informações, Marcelo, que quando ele tomou conhecimento que a companheira dele estava na delegacia junto com todo esse material, ele se prontificou em apresentar, ou se apresentar aqui na delegacia, até então nada, né?
5: Até então nada, ele tinha aí o direito de se apresentar, era um mandado de busca e apreensão de material e não de pessoa. Ele falou que vinha e não veio, enfim, a sua esposa acabou assinando aí a documentação, se responsabilizando aí, até porque para dar transparência ao material que foi apreendido, tem que ter alguém que assine para ficar responsável. E todo o material ficou aqui recolhido na delegacia, ele se prontificou de aparecer, porém não quis aparecer. Enfim, a investigação continua.
4: Material é esse que será enviado agora para o estado de Santa Catarina para que as investigações continuem, né?
5: Provavelmente. É um brilhante trabalho que a Polícia Civil faz, faz o levantamento, faz a investigação. E se Deus quiser, será resolvido da melhor forma possível.
0: Muito bem, parabéns. Na noite da última terça-feira, 584 animais silvestres que eram transportados na carroceria de uma caminhonete foram resgatados pela Polícia Rodoviária Federal na BR-423, no município de Iati. Segundo informações da polícia, um indivíduo de 29 anos e uma jovem de 27 anos de idade estavam em um veículo caminhonete carregado com engradados de frutas, quando o veículo foi interceptado pela PRF e após abordagem, os policiais viram alpiste, além de sentirem a catinga de fezes de pássaros. Ao verificar o compartimento de carga da caminhonete, o efetivo encontrou 555 pássaros silvestres em gaiolas e uma caixa com 29 jabutis embaixo dos engradados. Entre as espécies de aves resgatadas estavam galo de campina, tico-tico, azulão, papa-capim e outros pássaros. O detalhe é que o motorista já tinha sido detido outras 4 vezes com animais silvestres e desta vez ele disse que tinha adquirido os bichos na cidade de Canidé de São Francisco, em Sergipe, para revender em Caruaru. As aves e os jabutis foram encaminhados ao Ibama para serem cuidados e devolvidos à natureza. O indivíduo e a jovem foram conduzidos para a Delegacia de Polícia Civil em Garanhuns e poderão responder por tráfico de animais silvestres, receptação, maus tratos e associação criminosa. Olha a bronca aí! Para fechar o programa, na manhã da última terça-feira, uma mulher foi assassinada a tiros pelo companheiro no sítio Poço do Pau, na zona rural de Passira. Marília Alves da Silva, de 39 anos, estava em casa quando foi assassinada, com vários tiros efetuados pelo próprio companheiro Daniel Gomes da Silva, de 48 anos de idade. Após o crime, Daniel fugiu, mas foi localizado e preso em flagrante na cidade de Carpina. Até o momento, a polícia não divulgou a motivação do crime. Após levantamento cadavérico, o corpo de Marília foi encaminhado para o IML e a polícia segue investigando o caso. O programa acabou. Muito obrigado pela audiência. A gente volta amanhã, a partir do meio-dia, com o programa J Lima Agora. Que Deus te dê em dobro tudo aquilo que você me deseja. E nunca se esqueça, feliz é aquele que tem Deus no coração. Um abraço do filho da Dona Maria José e até amanhã, se Deus quiser.
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9: 1:03.
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Fala aí, seus lindinhos! Uma ótima tarde, já estamos chegando com mais uma edição do Vale Mix, um mix de tudo que você gosta de ouvir. Hoje numa versão mais resumida.

0: vocês.
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0: Senhoras e senhores, encarecidamente peço que vocês aumentem o volume do seu rádio.

0: Pronto, pronta para encarar mais uma tarde. Já iniciou o segundo tempo do trampo? Então tá bom, dia muito especial para você.
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0: Bora começando muito bem. Sabe aquela ressaca de saudade? É essa. 1:06. Wesley Safadão abrindo muito bem. Boa tarde. Sim.

0: É o Vale Mix, o mix de tudo que você gosta de ouvir. 1:13, boa tarde.
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0: O WhatsApp tá liberado, você já pode ir mandando aquela mensagem, lembrando que o programa hoje é mais resumido, tá? A gente vai ficar só até 2 da tarde. Por isso, já manda cedo sua mensagem, fechou? 940046665. 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
0: Manda aí pra gente sua mensagem nessa tarde. Boa tarde, Luanzinho. Gostaria de ouvir a música da mulher do Black Eyed Peas. É, ficou difícil, hein? Ela cantando sozinha. A mulher do Black Eyed Peas, eu sei que é Ferg. Mas qual é a música? Será que é Big Girls Don't Cry? Eu vou cantar um trechinho e você vai me confirmar, tá? É essa? Confirma aí. Essa mesmo, então tá bom. Meu Deus, que desafio foi cantar um trecho dessa música. Valeu, meu querido. Quem mandou essa mensagem foi o Fernando. Abraço, viu? Boa tarde.
3: Boa tarde, Luanzinho.
0: Oi.
3: É Jéssica Gomes aqui do Nacaragão.
0: Tudo bem, Jéssica?
3: Eu gostaria de ouvir Legião Urbana, que país é esse?
0: Certo.
3: Ofereço pra você e pra todo mundo.
0: Muito
3: que
0: obrigado.
3: Tá na escuta. Ótima tarde.
0: Uma ótima tarde também, Jéssica. Beijo.
4: Boa tarde, Luanzinho.
0: Boa.
4: Vem pra mim, roupa nova.
0: Roupa nova?
4: Isso aqui pra galera aqui. Maguila.
0: Beleza.
4: Juninho. E Luan.
0: Um abraço pra você, muito obrigado pela sintonia. Oi, boa tarde, Luanzinho. Sou Nicole do Malaquias Cardoso. Gostaria de ouvir Heitor Santos, Mil Goles de Amor. Tchau e um cheiro. Um cheiro pra você também, Nicole. Muito obrigado pela sintonia, tá uma ótima tarde. Então vamos com Ferg. Big Girls Don't Cry. 1h21, esse é o Vale Mix. Mix de tudo que você gosta de ouvir. Lá no Instagram, @valemix91.7. Segue lá, acompanha nossos conteúdos. Canta pra nós, minha ex-namorada Fergie.

0: Esse é o Vale Mix, de volta pra 1994. Os corações não são iguais. Uma sequência de nostalgia, né? Teve Legião Urbana, Que País É Esse? Fergie com Big Girls Don't Cry. Daqui a pouquinho tem sua mensagem. É só mandar aí no 9400-4665. Já volto com mais música. 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
3: Já estamos de volta.

0: De volta, atendendo indicações, está aí o som de Heitor Santos, Mil Goles de Amor.
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0: E a gente segue por aqui agradecendo aos nossos patrocinadores, colaboradores que acreditam nesse projeto especial que é o Vale Mix. 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

porque eu tô no trabalho. Tá certo, uma ótima tarde pra você. Muito obrigado pela sintonia, pessoa sem nome. Quem mais? Boa tarde, gostaria de ouvir uma música com Natanzinho Lima, todo anjo é cupido de alguém. Cheiro, a Cauane do bairro Malhada do Meio, um cheiro pra você também. Muito obrigado pela audiência, Cauane. Boa tarde, Luanzinho. É Daiane de São Domingos, gostaria de ouvir.

0: sintonia de vocês também. Galerinha massa trabalhando e ouvindo o Vale Mix nessa tarde especial. 940046665. Boa tarde.
1: Boa tarde, Luan.
0: Oi.
1: Eva, nesse São Domingo.
0: Tudo
1: quero
0: bem?
1: Ouvir uma música com Claudinha Leite. Ofereço a toda a família no Jundiaí e a todos os ouvintes.
0: Beijo, uma ótima tarde. Manda Torpedo. Uma

Vai começar agora a gravação de Bamba Novo, como vocês pediram. Hoje aqui no povoado de Cumbi, nosso Sergipe. A galera já chegou. Voltando às raízes, onde tudo começou, no barzinho, como vocês pediram. Uma liga é uma liga.

Esse é o Vale Mix e o som do Fagner, Raimundo Fagner, Deslizes, essa é boa, hein? Pancada, Natanzinho Lima, o que combina comigo é você, Banda Torpedo, deixa eu te amar e ó... 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

0: Lika também. De música com MC Papo. Deu uma procurada, não encontrei por aqui, tá, meu querido? Mas já vamos colocar aqui na grade dos nossos produtores para eles baixarem e programarem. Bruno lá do Maria Vieira, abraço também, meu querido. Muito obrigado pela sintonia. A Luana do bairro Neco Aragão. O Cauã também mandou aquele boa tarde. Todo dia pedindo aquela música do Racionais, Jesus Chorou. Uma música muito bonita, né? Que começa com uma poesia e tudo mais. O problema é que as músicas do Racionais, a maioria, elas são muito grandes. E o nosso bloquinho é pequenininho, sabe? Aí a gente não consegue reproduzir músicas que ultrapassam o limite. Aqui essa aí, por exemplo, ela tem, acho que uns 9 minutos e pouquinho, né? Nossos bloquinhos musicais, eles são pequenininhos. Aí a gente não consegue reproduzir músicas desse tamanho. Mas essa música aí, ela é uma bela de uma poesia. O Tiago tá lá no bairro São Jorge. Abraço pra você também, Tiago. Obrigado pela sintonia.
1: Demorei, mas cheguei. Mas aqui é o Menorzinho.
0: Fala aí, Menorzinho. Tudo bem?
1: Deu uma música aí de MC Rian SP. Isso aí, obrigado por curtir aqui só na brisa.
0: Abraço, meu querido.
2: Boa tarde, Luzinho.
0: Boa. Minha
2: mãe. Toca pra mim aí, por favor, aí. Neto Brito aí. Você vai ficar em mim. Oferecer a todos aí que escutam o seu programa. Beleza, minha parte.
0: Valeu, minha máquina. Fera, ah, você também. Muito obrigado pela audiência.
3: Boa tarde, Luzinho. Boa tarde, Luzinho. Cuida pra
0: boa.
3: Cuidar aqui, é o motorista.
0: Fala, Hilton. Apresentei
3: todas as músicas do programa. Pra minha esposa, Valqueira. Ah. Essa galera massa do Ser Humaninho e grupo de corrida RS Esporte do Pão de Açúcar. A turma da Portal Trem. E essa galera, show de bola do Amigos da Vale. Nosso amigo Foguinho de Cipitão e ao meu primo Zé Calado da Palestina. E cuida pra cuidar, meu amigo. E também a turma do Salão da Elis Bela lá em São Domingo, Brejo da Madre de Deus. Cuida que é meu dia.
0: Valeu, meu querido. Abraço.
4: Fala, boa tarde.
0: Nossa, opa, nossa, boa.
4: Eu fui. É, Gabriel Pensador, Cachimbo da Paz. Ofereci pra todos os ouvintes. Ofereci pra patroa Milena, Val Marcha Lenta e Júlio.
0: Abraço pra essa galera. Obrigado pela audiência. Boa tarde.
5: Boa tarde, Luan.
0: Boa.
5: Quem fala é Henrique, de
0: fala,
5: São
0: Henrique.
5: Domingos.
0: Tudo bem, Henrique?
5: Toca aí pra gente uma música de Engenheiro do Havaí, Perfeita Simetria.
0: Essa música é boa, hein, cara?
5: Ofereço pra todos os ouvintes aí e as moças solteiras de oh. São Domingos e Santa Cruz do Capibaribe.
0: Valeu.
5: Abraço, Luanzinho. Fica com Deus.
0: Com Deus também, meu querido.
6: Boa tarde, Luanzinho.
0: Boa
6: quero
0: tarde.
6: Escutar uma música de Tayara Andrés, a rapariga não. Quero oferecer ao Salão Show Preguiça de Patrícia e divulgar meu número. Só pra eu me distrair hoje. Eu tô estressado.
0: Contato é o 992253870. Boa tarde.
7: Boa tarde, Luanzinho. Boa tarde.
0: Boa.
7: Aqui é do Salão do Mocegão. Toca essa música aí de Madonna, Baltil Ramiro, ciclista, Luanzinho. Vou dizer o nome das férias. Renan Caga Tronco, Chuchu, Jana da Buchada, Raquel da Vaquejada, Adriele da Pop 100, Ed Gargamel, Kaique, Seu Madruga, Pantera Negra e Chiclete do Mocegão. Toca aí, Luanzinho.
0: Valeu, meu querido. Abraço pra vocês. Obrigado pela audiência. Bá do Sítio Açudinho, abraço também. A gente já vai ter que ir, tá? Pelo menos um minutinho dessa música. Na sequência, São Brega. Beijo.

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4: Muito boa tarde, Santa Cruz do Capibaribe, boa tarde, Polo de Confecções. Sejam bem-vindos a mais uma edição do nosso institucional Bastidores do Poder Legislativo. Nesta tarde, ensolarada, de 20 de agosto de 2026, a gente caminha junto, a partir de agora, com a 24ª sessão ordinária. Como a gente conversou na semana passada, né, todos vocês estão cientes, o nosso calendário de sessões ordinárias foi ajustado e o nosso encontro aqui no plenário para a discussão das matérias legislativas irá acontecer durante esse período da campanha eleitoral, sempre às terças-feiras, a partir das 10 horas da manhã. Nesse nosso encontro aqui da quinta-feira, além do resumo das sessões, a gente traz a conversa com os nossos parlamentares. Hoje conversa conosco, daqui a pouquinho, a vereadora Milena de Apoi, que traz um pouquinho da sua caminhada legislativa e também a sua visão correlacionada à participação da mulher na política e também ao Agosto Lilás, nesse momento em que a gente discute e vivencia a campanha de enfrentamento à violência doméstica, ao feminicídio, né? Nesta edição de hoje, o nosso programa, a gente aborda as 215 matérias legislativas que foram tramitadas na sessão ordinária que ocorreu na última terça-feira. Destas, nós tivemos 61 projetos de leis, né, dentre eles nomes de rua. Nós tivemos alguns projetos de resolução, como os títulos de cidadania. Tivemos também uma moção de pesar, aí em prol de seu Rosivaldo Gregório, né, conhecido por seu Rosa, de 72 anos, né, que nos deixou no último dia 18, aliás, no dia da sessão, né, ordinária. A gente já iniciou as atividades plenárias com a notícia do seu falecimento, né? E aos seus familiares e aos seus amigos, né, o Poder Legislativo presta a sua solidariedade e pede, né, que Deus possa ser o conforto e amparo de todos eles, né? Na sequência, nós tivemos a tramitação de 150 requerimentos de todos os vereadores, né? E os vereadores puderam destacar o motivo dos seus requerimentos, daquela matéria legislativa em específico, né? Dentre as matérias correlacionados aos requerimentos, né? Nós tivemos vários pedidos, né, correlacionados ao asfalto de ruas, né, ao recapeamento. Nós tivemos também com relação à ampliação do serviço de segurança pública, com também relacionado a alguns projetos sociais, né, a ampliação de alguns projetos para outros espaços do município, né, para outras unidades de centros sociais do nosso município, né. Enfim, a sessão legislativa não traz o uso da tribuna, conforme acordado também entre os parlamentares, né, que a tribuna a gente retorna com ela lá em outubro. Salvo me engano, dia 15 de outubro, a gente tem um encontro de novo com as sessões, agora às tardes de quintas-feiras, e trazendo um pouquinho da tribuna. A gente aproveita e já reitera o convite, conforme foi estabelecido na sessão ordinária, para audiência pública com os cuidadores, né, os cuidadores independentes de animais, que irá acontecer na quarta-feira, dia 2 de setembro. Nós tivemos, se não me engano, terça-feira, né, um episódio de alguns cachorros soltos, né, lá no bairro Alabama, Flórida, acho que foi no Alabama, se não me engano. E a gente vai ter uma audiência pública para discutir essas questões, para discutir as leis que foram aprovadas aqui no município, como é que está a vigência e a fiscalização dessas leis, bem como algumas outras matérias que serão discutidas a partir da causa animal. Então, você que é um cuidador independente, né, esteja convidado a estar conosco na quarta-feira, dia 2 de setembro, a partir das 9 horas, aqui no plenário. Foi uma solicitação feita através do requerimento 1216, de autoria da vereadora Jéssica Cavalcante, e que obteve aí a aprovação unânime de todos os parlamentares que estavam presentes na sessão ordinária na qual essa matéria foi tramitada. Fica aí o nosso convite. Nas nossas redes sociais, vocês vão ver todo o desdobramento, né, dessa atividade, e também maiores informações a respeito. A gente vai para um rápido intervalo, vocês ficam aí com um pouquinho aí da questão eleitoral, né, o V de Verdade, né, essa campanha institucional do Tribunal Superior Eleitoral, que agora passa a integrar também as matérias legislativas aqui da Câmara de Vereadores de Santa Cruz do Caparibe. E logo na sequência, no nosso segundo bloco, a gente conversa com a vereadora Milena de Apoio. Então, a todos vocês, obrigado por estar aqui junto com a gente. Permaneça, e logo na sequência da vereadora Milena, a gente já tem a realização da 24ª sessão ordinária. E se porventura perdeu alguma das atividades que ocorreram aqui no plenário, é só dar uma puladinha lá no Instagram, através do arroba Câmara de Santa Cruz, onde você confere tudo o que aconteceu aqui no âmbito do Poder Legislativo de Santa Cruz do Caparibe. E no nosso YouTube também, arroba Câmara de Santa Cruz, você confere as sessões ordinárias, solenes, as reuniões das comissões permanentes, que também foram realizadas ao longo de todo o período, estão lá disponibilizadas para todos os santacruzenses. Então, até o próximo bloco com o nosso bate-papo com a vereadora Milena.
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0: E nós voltamos com o segundo bloco do nosso programa institucional Bastidores do Poder Legislativo, esse nosso encontro semanal, né, antes de cada sessão ordinária. Como a gente já combinou, né, o encontro acontece aqui no plenário, sessões ordinárias às terças-feiras, e às quintas você confere tudinho na íntegra aqui pela Rádio Vale do Capibaribe. Nesse momento, já está aqui conosco, na comunicação da Câmara de Vereadores, a vereadora Milena de Apoio, que vai nos contar um pouquinho da sua caminhada parlamentar, também do Agosto Lilás, das políticas em prol das mulheres. Vereadora, boa tarde, seja bem-vinda ao nosso programa.
1: Boa tarde, Antônio. É um prazer estar aí na casa de vocês, né? Acredito que todas essas lives que são transmitidas através do rádio também, a gente está sempre aí pertinho das pessoas. É muito importante a gente falar também, Antônio, do momento que a gente está vivendo, que é um momento eleitoral onde a gente também não vê assim um grande protagonismo feminino. Quando você vai para a presidência, nós temos duas mulheres concorrendo. Quando a gente vai para o governo do estado, nós temos de diversos nomes que nós temos, são mais de cinco, somente duas mulheres concorrendo ao governo do estado. Quando você retorna aqui para Santa Cruz do Caparibe, só duas mulheres eleitas como vereadoras. Eu fui a sétima mulher em 70 anos, não é isso? A sétima mulher, uma casa que, digamos assim, foi governada por homens durante todo esse tempo. Mais ou menos em torno de 89, sendo que alguns tiveram ali reeleição, né? Então, sempre retornando também à casa de vereadores. Aí eu espero que em algum momento a gente ganhe esse protagonismo, que tenha pelo menos a metade do público enquanto mulher concorrendo às eleições, também vencendo as eleições.
0: Vereadora, nesse momento, graças ao alcance da Rádio Vale, a gente está chegando nos fabricos, né? As pessoas que não nos podem nos acompanhar pelo YouTube agora nos ouvem. E uma grande parcela da população que está no fabrico, que estão nos fabricos, são de mulheres. Tendo essa perspectiva, tendo a perspectiva que o TSE apurou, né, que são 34,8% de candidaturas femininas, a senhora expressou bem, né, 7 mulheres eleitas vereadoras, só que quando a gente vai para o âmbito nacional, são um pouco mais de 52% desse eleitorado também são de mulheres. O que está acontecendo, vereadora, para que a gente não tenha essa equalização entre o número de candidaturas e o número de eleitoras? As mulheres não se veem representadas. Como é que a senhora vê essa dinâmica, uma vez que a senhora ocupa hoje uma posição de destaque no município, né? A sétima vereadora em 72, 73 anos de emancipação política. Dá para sentir um pouquinho desse panorama?
1: Eu vejo que a partir do momento onde se tem pouca oportunidade para as mulheres concorrerem, você pode ver que tem um quantitativo, mas é sempre bem menos do que o homem. Eu diria que é menos da metade da quantidade, sempre é de mulheres. Então, quando a gente vê mulheres eleitas, a gente também vê que o trabalho delas não ganhou tanto destaque, apesar de vários trabalhos que a gente faz. Por exemplo, eu estou todos os dias na rua. A gente tem requerimentos, a gente está sempre correndo atrás. Assim como diversas outras mulheres que passaram pela Câmara de Vereadores. Assim como a gente também tem no Senado. Mas pouco se fala a respeito dessas mulheres. E aí faz com que muitas vezes a gente, por não ouvir sobre o trabalho das mulheres que estão ali para representar, a gente quando vai votar, a gente acaba... Rapaz, eu ouvi muito sobre o trabalho de uma pessoa, mas era um homem. Então as pessoas vão ter aquela questão de votar pelas pessoas que vão tendo um destaque na mídia, vão sendo faladas. E, infelizmente, a gente vive um momento onde realmente os trabalhos que vão ganhando destaque são dos homens. Infelizmente, a gente vê isso aqui no município, a gente vê isso a nível de estado também aqui em Pernambuco. A gente sempre discutindo política, você vai ver que vai sempre surgir vários homens, vários nomes masculinos em relação ao trabalho, em relação do que está sendo visto, seja bom, seja ruim. Mas quando a gente para falar das mulheres, a gente, rapaz, eu não tenho visto na mídia, a gente não tem visto as pessoas comentando. Não que elas não façam, não que não haja trabalho, mas esses trabalhos não são tão divulgados quanto dos homens.
0: E a senhora visualiza uma perspectiva para a mudança desse paradigma ou tem já trabalhado em prol dessa mudança?
1: Olha, eu vejo que isso é um trabalho que cada uma dessas mulheres estão buscando, né? Enquanto senadora, a gente, pronto, vai ter agora duas mulheres concorrendo, duas mulheres que realmente buscam destaque, uma delas também que já vem concorrendo há muito tempo ao governo do estado, inclusive. Então, assim, são pessoas que têm uma atuação. E por mais que, vou falar por mim, por mais que a gente tenha uma atuação, a gente vai ver que a questão da mídia, do suporte, quando a gente vai para a campanha, a questão do financeiro é completamente diferente. Mas o que a gente precisa é realmente chegar nessas mulheres, chegar no público masculino e mostrar que a gente também tem trabalho. Isso a gente consegue fazer a partir das nossas redes sociais, que eu tenho trabalhado bastante. Tenho tentado ao máximo assim, ser mais presente nos stories, mostrar o nosso dia a dia, mostrar o nosso trabalho. Mas infelizmente é uma dificuldade que você pode ver. Dentro dos 70 anos, 7 mulheres já demonstram o quanto a gente não consegue mostrar o trabalho dessas mulheres.
0: Vereadora, saindo do âmbito político, onde a mulher enfrenta essa batalha diária, e a gente pegando um pouquinho do agosto lilás que estamos vivenciando, nós temos aí a campanha de prevenção à violência doméstica. Infelizmente, os anos passam e os números têm só aumentado. Eu sei que a senhora tem algumas matérias correlacionadas a essa temática que a gente vai discutir na sequência, com relação a alguns requerimentos, mas no seu caminhar no dia a dia, o que é que a senhora tem visto, o que é que tem se podido trazer para a gente sobre essa questão? A senhora recebe relatos dessas mulheres, ou como é que tem, que é um pouquinho desse seu cotidiano a partir dessa temática tão importante para as mulheres?
1: A gente vem acompanhando principalmente, né, as palestras dadas aqui na Câmara de Vereadores, onde a gente mesmo enquanto vereadora, eu estou presente e posso falar para os jovens. É tão importante porque quando vem para a Casa de Vereadores, vem tanto as meninas quanto os meninos que estão ali estudando, e elas vão ouvir assim como eles. Então, eles vão ser conscientizados a pararem com essa prática que alguns trazem de pessoas mais antigas, digamos assim, e vai mudando assim o contexto. As mulheres vão aprendendo a como lidar com as situações e como saírem dessas situações, e os meninos vão entendendo a questão de mundo, porque a gente também precisa conscientizar a população. A partir do momento que a gente não consegue passar a informação, aquela pessoa também não vai ter aquela compreensão extensa do mundo. A escola, ela vem para isso. Quando eles vêm para a Casa de Vereadores, vêm para obter as informações, a gente consegue realmente conversar com as pessoas. Na rua, a gente passa as informações, a gente tem os contatos das secretarias, vai passando as informações que são nos prestadas. Enquanto aqui, Casa de Vereadores, a gente realmente tem conversado com os pais para que se envolvam mais. Por exemplo, nós tivemos uma palestra aqui com os alunos, vou falar pelo turno que eu pude estar presente. E a gente estava com as duas vereadoras, mas todos os homens já não estavam presentes. E é importante que eles estejam e que possam repassar a mensagem para esses meninos que vêm para a Câmara de Vereadores, que vêm aqui e muitas vezes também querem ver a outra realidade, querem ouvir muitas vezes a particularidade do homem enquanto vereador, como é que ele tem visto isso, como ele tem atuado. Até as meninas mesmo que vêm se perguntam muitas vezes, certo, nós temos as duas vereadoras que são minoria aqui falando sobre, representando, mas também querem ver essa luta delas, né, que eu diria, mais representada, mais ouvida. Eu acredito que uma coisa que a gente tem hoje que é muito importante é as nossas redes sociais. Então, nas nossas redes sociais a gente sempre diz, eu enquanto vereadora estou sempre à disposição de passar essas informações, de chegar junto até a secretaria. Infelizmente a gente vê os casos somente se agravando. Por mais que a gente lute por políticas públicas, as coisas só se agravam. Em Santa Cruz, por exemplo, a gente precisa urgentemente de uma delegacia da mulher que seja realmente ativa o tempo inteiro, que a gente possa chegar lá e ter um atendimento, eu diria assim, diferenciado, protetor. Não que hoje não tenha, mas um atendimento diferenciado.
0: Mais direcionado, específico.
1: Exatamente. Mas enquanto isso, a gente tem passado as informações, porque sem informação as pessoas não conseguem também se conduzirem a esses locais. A gente lamenta pelas situações que a gente tem visto ao entorno, não só enquanto cidade de Santa Cruz, mas eu diria que o Brasil, tem sofrido muito com isso. Enquanto mulher, a gente trabalha bastante, mas enquanto a gente não tiver, no mínimo, um quantitativo maior de mulheres para trabalhar com isso dentro das câmaras legislativas, seja Câmara de Vereadores, seja Câmara dos Deputados, a gente sempre vai sofrer um pouquinho com esses debates não sendo...

0: tão prolongados quanto deveria. Uma pauta que a gente poderia conversar toda semana acabou correndo apenas em um mês específico. Isso não pode acontecer.
1: Vereadora, e segundo dados do Anuário Brasileiro de Segurança Pública, que está aqui comigo em tela, o país representa um homicídio a cada 4 horas e uma agressão física doméstica a cada 2 minutos. Ou seja, se a gente fizer uma conta por baixo, esses nossos 10 minutos de diálogo aqui, consequentemente, 5 mulheres foram agredidas. Como é que a gente chega nesses espaços? A senhora bem frisou que é pela informação, mas o que está faltando mais? Além, considerando que talvez alguma dessas mulheres não tenham a oportunidade de nos acompanhar agora, não estejam com o rádio ligado, não estejam com o YouTube, estejam até, como posso dizer assim, né? Proibida, mas com ausência de mecanismos para ter acesso a essas informações. Como chega a esses lares?
0: Aqui na cidade, enquanto vereadora, a gente consegue passar informações. A gente não consegue definir questão de punição, que é o que a gente mais quer.
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4: 14 horas e 33 minutos.
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0: 14 horas e 46 minutos.
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0: 15 horas.
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0: Como é que você gosta, Vicente?
1: Eu gosto. Eu gosto dessa, muito boa. Todas que você cantou.
0: Arrume, você não deve enganar.
1: Pois é, pra quê, né? Eu que sou, bicho, um escravo, não faço nada, só trabalho, trabalho, trabalho, trabalho.
0: Vicente, você falando isso, as mulheres se apaixonam.
1: Não é?
0: É, bicho. Nós tá aparecendo aqui, Erasmo Carlos e Roberto Carlos.
1: Tá aparecendo, tá aparecendo.
0: Você é Roberto Carlos. É. Salva de palmas, Vicente Neto.
1: Salva de palmas, Vicente Neto.

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1: Se é
2: respeita.
1: Se é Vicente,
2: oi, Janival.
1: Pediram pra me fazer um DVD. Esse é meu DVD com você, viu?
2: Obrigado, Janival.
1: Olha, se tiver um lugarzinho no ônibus lá pra mim andar,
2: vamos viajar junto. Eu tô junto, viajar.
1: Tô junto com você, cara.
2: Olha só.
1: Que Deus falou: fica no meio dos bons, serás um deles.
2: Boa.

0: 15h32.
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0: boa. Gente,
1: viva Gonzaga, né?
0: Obrigado. Edson Lima, obrigado, Neto.
2: Neto.
0: Obrigado a você.
2: Só assim pra gente se rever. Ah,
0: não é isso? É.
1: Obrigado, magnífico. Edson, meu irmão, prazer imenso estar contigo aqui mais uma vez, tá bom? Obrigado. Obrigado, meninas.
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0: 16:02.
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0: 16 horas e 17 minutos.
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Tupida Grande, vamos deixar registrado de verdade agora? 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Que coisa linda, meu Deus do céu. A mãozinha lá em cima. 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

0: 16 horas e 32 minutos.
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1: 16 horas e 48 minutos.

0: Eu acho que quando a gente gosta, a gente tem que chegar e falar. Vocês concordam ou não? Acho que quando a gente gosta, a gente tem que chegar e rasgar o verbo logo de cara pra pessoa, não é? Tem que chegar aí.
1: Metade amor é a letra,

0: 17 horas e 1 minuto.
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0: Nordeste, bom dia Brasil. Hoje, mais uma vez.
1: Bom dia,
0: Pedro. Oh, Jesus. Corta aí, corta. Boa noite, Santa Maria. Boa noite, Nordeste. Boa noite, Brasil. Hoje, mais uma vez aqui, nosso programa com Violas e Repente, transmitido pela Cambucá FM. João Bernardo e o poeta Miguel Pereira, juntamente aqui com o nosso amigo Claudinho, que está na transmissão. Nossa amiga Márcia, esposa do nosso poeta Miguel, e o nosso apologista que está aqui hoje.
2: Seu Josias.
0: Seu Josias, grande apologista da cantoria que veio nos visitar hoje e assistir cantoria ao vivo e a cores, né, Miguel?
2: Com certeza, poeta. Boa noite, nosso amigo Cláudio Silva. Boa noite, poeta João Bernardo. Minha esposa Márcia Cruz está aqui no estúdio da Cambucá FM. Boa noite, nosso amigo Josias, nosso apologista aqui de Santa Maria do Cambucá. E boa noite a você também, ouvinte da 104.9, você que nos acompanha pela Rádio Cambucá FM, também pelas redes sociais. Sejam todos bem-vindos, fique conosco até as 19 horas no programa da Viola ao Repente. Quando são agora 18 horas e 5 minutos, vamos às sextilhas do programa. Em seguida vem os apoios culturais, avisos de cantoria, bate-papo com os ouvintes e muito mais.

0: participando no programa da Viola ao Repente. Boa noite para nossa amiga Michele, para nosso amigo Massal e toda a equipe aí no Mercadinho Santa Maria. Também mandar uma boa noite para o nosso amigo Beto de Seunim e sua esposa, doutora Clécia. Mandar também uma boa noite para seu Antônio Poeta. Nosso amigo Josias veio nos visitar, está aqui no estúdio da Cambuca FM, seja bem-vindo. Mandar uma boa noite para seu Dedé do Toyota, para Bola do Bar, né? Nosso amigo Bola da Mercearia, que não perde um programa nosso. Nosso amigo Nivaldo do Espetinho Boi na Brasa e os amigos que estão ali no bar do meu, sempre acompanham o nosso programa. Mandar uma boa noite para Solange Santos, em Carnaíba das Flores. Também para nosso amigo Azulão e Dona Rosa, aqui no sítio Chiquinha. Um grande abraço ao pessoal ali no sítio Chiquinha. Mandar uma boa noite para Maria Rosângela, está lá no sítio Baracho, né, de Salgadinho, é isso, poeta?
1: Isso.
0: Pronto. Também Lucila Guedes está em São Paulo. Joana Santos também está nos acompanhando. Obrigado a Joana Santos, apologista, gosta muito, vejo muito as transmissões dela também. Edna Solange está lá em Pão de Açúcar, de Itaquaritinga do Norte. Também Gilda Souza está nos assistindo. Maria Rosângela está aqui mandando boa noite para mim, né, poeta Miguel Pereira, e para o poeta João Bernardo e a todos os ouvintes do programa. Também Severina Silva nos acompanhando, Gilda Souza, Edmilson Pessoa, poeta Edmilson lá em Itaquaritinga do Norte. Boa noite para ele, para a dona Lucrécia, sua esposa, e para todos vocês. Também Ivanice Bernardo está com a gente, Carlos Antônio, o apresentador Carlos Antônio está conosco também. Deixa eu ver quem está mais por aqui, tem muita gente boa. Meu filho Jefferson, uma bênção para você, meu filho, Deus te abençoe, viu? Nossa amiga, minha prima Dorinha Silva está lá em Santa Cruz do Capibaribe, lá no Oscarzão. Um grande abraço para ela, para todos vocês aí no Oscarzão. Também o meu filho está pedindo aqui para cantar uma canção boa. Vou cantar daqui a pouco, vou cantar a Serrana para ele assistir, né? Nossa amiga Gorete Campelo também está com a gente. Gorete Campelo, um grande abraço. O poeta Luiz Sebastião conosco. Carlos Antônio, que está aqui mandando boa noite para a dupla do programa. E Vanice Souza também está conectada conosco. Mandar uma boa noite para o poeta João Lourenço em Caruaru, poeta bom, sempre acompanha a gente. Poeta, um abraço, felicidade, sucesso. Um abraço para ele, para o poeta Antônio Barbosa, poeta Zé de Lima e Edmilson Pessoa em Itaquaritinga, também José Nunes, o poeta Valdir Pontes em Itaquaritinga do Norte, Pedro do Sertão em Santa Cruz do Capibaribe, Roberto de Queiroz. Também o poeta Osto Correia, Zé Correia e Severino Correia na Gamileira. Luiz Sebastião aqui em Santa Maria, que está conectado conosco. Isaías Rosendo e Vertente do Lério. Antônio Caetano no sítio Jacu. Zito Alves em Lagoa de João Carlos. Poeta João Cardoso e Jonas Santos em São Paulo. Grande abraço. Também Adalberto Francisco em Encruzilhada de Bom Jardim. E o poeta Zé Ferreira em Frei Miguelinho. Um grande abraço. Boa noite também para Lady Anne e Dona Ivonete, lá no sítio Joá do Manso. Para Manuel Sebastião e Dona Maria do Rosário, em Vertentes. A todos vocês, um grande abraço. Avisar que sábado próximo tem uma cantoria. Não é minha, viu? Não é comigo, é com os colegas, mas eu não poderia deixar de avisar. É na casa do nosso amigo Alex Caetano, lá no sítio Jacu. Alex é filho do poeta Antônio Caetano. E essa cantoria é lá na casa dele, viu? Lá pertinho de Antônio Caetano mesmo. A cantoria com Antônio Caetano e o poeta Zé de Lima. Grande abraço ao poeta Zé de Lima, em Itaquaritinga, né? Boa noite para ele, para a Patrícia, para todos vocês. Mandar também, avisar também que é dia 28, tem um encontro com os amigos lá no bar de João Tinga. Na Xando Junco, Miguel Pereira e Antônio Caetano. No dia 29, no sábado, eu canto no sítio Azevém de Frei Miguelinho, ao lado do poeta Heleno da Viola. E no dia 5, a cantoria com o poeta João Bernardo. Daqui a pouco ele avisa com mais detalhes. Essa cantoria é lá em Gado Bravo, na Paraíba. 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São agora 18 horas e 18 minutos. Poeta João Bernardo.
1: Maravilha, meu poeta. Quero mandar um abraço aqui para minha amiga Edna Solange, que está nos assistindo o programa. Um abraço para Edna. Jefferson Ferreira também está nos assistindo o programa. Gerson Ferreira está pedindo, nosso amigo Ivani Souza também está nos assistindo, lá em Manibu de Bom Jardim. Um abraço para você, para Santos de Josino, gente muito boa. Minha querida esposa Ivanice Bernardo, na Encruzilhada, também está nos assistindo. Maria Rosângela, na Umbaraus, para quem eu mando um abraço para ela. Para sua querida mamãe, Dona Margarida, seu Eduardo Louro, Nado Louro, Delma e o seu namorado. Para Miguel, para Luan e para meu amigo Veronino, um grande abraço. Você me ligou hoje, mas eu não vi sua ligação, depois nem tive tempo de retornar. Mas à noite, lá para as 8 horas da noite, a gente conversa, viu? Maria Rosângela, assistindo mais com 7 pessoas. Edna Solange, João Bernardo, meu amigo José Gomes, lá em Camaragibe, no Recife, está nos assistindo o programa, também é colaborador do nosso programa. Abraço para você e toda a família, meu irmão. Ivani Souza está lá em Manibu, meu poeta. O homem da live no automóvel, meu amigo Ivanildo Gomes, lá em São Paulo, está lá na região de Itapicirica da Serra. Abraço para você, meu poeta. Luiz Sebastião também está nos assistindo aqui em Santa Maria. Meu poeta Lopes também está nos assistindo. A nossa poetisa Lucila Guedes também está lá em São Paulo, nos assistindo. Severina Silva também está lá em Parelheiro, nos assistindo. Um abraço para você, muito obrigado. Ivanice Bernardo, mais uma vez. Edson Pessoa também está. Edmilson Pessoa também está nos assistindo o programa. Pets Lopes. E Edjane Alves, lá em Vitória de Santo Antão, também está nos assistindo. E muita gente boa está por aqui aparecendo. Nosso amigo Naná Bento também está pedindo para cantar uma canção bonita. Obrigado, meu irmão. Edjane Alves, mais uma vez. E o poeta Miguel Pereira também apareceu por aqui.
0: Pronto, Miguel Pereira apareceu desde antes de 6 horas e ainda está por aqui, viu? Ao vivo e a cores. Poeta Lopes está lá em Conceição, na Paraíba. Grande abraço. Edjane Alves, também nos acompanhando, poeta Netinho Félix, grande abraço. E também, deixa eu ver quem mais, viu? Tem mais gente boa por aqui, viu? Damião Carlindo está também nos acompanhando.
1: Damião Carlindo, gente muito boa, abraço para você, meu irmão. Poeta, eu quero mandar um abraço também aqui para o meu poeta Manuel Cafifa lá em São Paulo, para o meu poeta João Cardoso, um abraço para você, meu irmão, meu amigo Dimas, também gosta muito, Dimas, que é aqui de Lagoa de João Carro, um abraço para ele. Meu amigo Everaldo, também lá em São Paulo, na região do Capão Redondo. Quero mandar um abraço também para o meu poeta Alda Rude, para sua querida mamãe Dona Lia, aqui no sítio Pinhões de Surubim, para o poeta Zezinho Barbosa e toda a família, para seu Luiz Mota, seu Israel e suas filhas. Quero mandar um abraço também para seu Isaías Malaquias, sua esposa. Quero mandar um abraço também para seu Ed ali na Encruzilhada, para Helena da Viola, o poeta Adalberto Oliveira, poeta Manuel Bezerra e todo esse pessoal bom que nos assiste pela internet. Um abraço a todos. E quero avisar que no próximo sábado, dia 22, eu estarei cantando no sítio Figueira dos Vianas, no bar de Seu Dedé e Família. Essa cantoria a partir das 8 horas da noite. Os cantadores João Bernardo e poeta Bill Moura. Quero avisar que no dia 29 eu tenho cantoria no sítio Coelhos de Serra Velha, na Paraíba. Essa cantoria no bar do nosso amigo Edinho e família, que está convidando todos que gostam de cantoria, para ser João Bernardo, Cosmo Dionísio e Gerson da Viola. Quero avisar que no dia 5 a gente vai estar cantando no sítio Rosilhas de Gado Bravo, na Paraíba, no bairro residência do nosso amigo Didi. Essa cantoria é com o poeta João Bernardo e o poeta Miguel Ferreira, a partir das 8 horas da noite, se Deus quiser. Vai ser uma festa grande, né, Didi? No dia 19, eu vou estar cantando lá no sítio Brejinho de Natuba, na residência do nosso amigo Mário e família, organização de Mário e do poeta Cosmo Dionísio, com o Gesso da Viola e Cosmo Dionísio. Essa é do dia 19. No dia 20, eu vou estar cantando no sítio Pirauá de Natuba, no restaurante Comidoria da Terra. Essa cantoria é no bar do nosso amigo Luizinho, organização de Luizinho, os amigos e o poeta Cosmo Dionísio, a partir das 2 horas da tarde, lá em Natuba. Vai ser uma festa linda, se Deus quiser. Cantoria no dia 26 de setembro, no sítio Rock. Cantoria no dia 26 de setembro, essa cantoria é no sítio Fundão de João Alfredo, no bar do nosso amigo Aberizo, a partir das 8 horas da noite, João Bernardo e Djalmo Faustino. No dia 12 de setembro, eu vou estar cantando no sítio Rock, no bairro residência do meu amigo Giovanni e Jeane, a convite dele, essa cantoria com o poeta Bill Pequeno, lá no sítio Rock. Vai ser uma festa grande, se Deus quiser. Dia 16 e dia 19 e 20, eu já falei. E a cantoria do dia 26 será no sítio Rock, no sítio Fundão de João Alfredo, no bar do nosso amigo Eberizo. Cantoria no dia 3 de outubro, no sítio Tamanduá de Aroeira, no bar do nosso amigo Vando de Bilil. Essa cantoria será com o poeta Cosmo Dionísio e Gerson da Viola. Poeta Miguel.
0: Beleza, poeta. Dizendo ainda que sexta-feira, de amanhã 8, tem um encontro com os amigos lá no bar do nosso amigo João Tinga. Esse encontro dos amigos tem a contribuição, o patrocínio ou a colaboração, como queiram aceitar, do nosso amigo João Tinga, né? Ele, Dona Esmeralda, que são os anfitriões da casa, nosso amigo Heron Eletricista, nosso amigo Lula da CELP, Nenê Mototáxi, Felipe de Natal, Adriano da Facção, Duro de Abel, seu Manuel Barros, Rose do Bolo, Alan do Mercadinho Arruda, Adriano Trindade, Nivaldo Pedreiro, Damião do Conselho, Dede Zacarias, Mano de Pereira, Jairo Máquinas, também Natal Alves e Tei do Fabrico, também nosso amigo Valdomiro do Mercadinho Cordeiro e Lula da Baixinha. Esses são os apoiadores que sempre estão apoiando a gente todos os meses lá no bar do nosso amigo João Tinga.
1: Meu poeta, Eu quero mandar um abraço aqui para o poeta Zomil Soares, que está nos assistindo lá na cidade de Paudalho, grande poeta, grande amigo da gente. Gente, muito bom, um abraço para você, meu poeta, obrigado pela audiência. Quero avisar que no dia 6 de setembro temos um festival na cidade de Orobó, festival da Semana do Artesanato, é a Semana da Cultura. Eu estarei lá com o poeta Bill Moura a partir das 7 horas da noite. Segunda-feira próxima agora, estarei na cidade de Vertente do Lero a partir das 7 horas da manhã com o poeta Helene da Viola, cantando na feira, no projeto Cantoria na Feira, criado por o poeta Isaías Rosende e o poeta Washington Correa. Eu estarei lá nesta próxima segunda com Helene da Viola. Vai ser bom demais, se Deus quiser.
0: Beleza, poeta. Nosso amigo Damião Carlino está nos acompanhando lá na cidade de Canapi. Poeta João Lourenço também conectado conosco. Grande abraço, poeta. Felicidades. Netinho Félix também está por aqui. Maria José Souza está nos acompanhando no Rio de Janeiro. Noaldo Marinho está também nos acompanhando também, pedindo para que cante uma canção para ele. José Nunes, poeta Zé Nunes, em Taquaritinga, grande abraço, poeta, felicidades.
1: Poeta, temos também aqui o poeta Naná Bento, rapaz, ele é lá da cidade de Xucuru. Está assistindo o programa, um abraço para você, Naná, que Deus abençoe, meu irmão.
0: E Maria Rosângela continua por aqui, cumprimentando os outros ouvintes e mandando o seu recadinho, não é? Poeta, eu vou cantar aqui a canção A Serrana. O meu filho Jefferson, ele pediu para que cantasse uma canção bonita e eu vou cantar agora A Serrana. Canção boa, viu?
1: Vai ser bom.

0: Maravilha, meu poeta, linda canção apaixonada. Agora eu tenho uma canção também para cantar para o nosso amigo. Ele pediu a canção aqui, esqueci o nome dele, mas vou cantar para ele a canção O Mecânico Falecido, rapaz. Essa canção é pouco cantada por aí, pouco conhecida, mas eu vou atender o nosso amigo com essa canção, O Mecânico Falecido.
1: Isso aí, poeta, dedicar essa canção e as atrações do programa para Severina Cruz, está lá em Serra da Onça, de Frei Miguelinho. Também para Filomena Oliveira, está também nos acompanhando, né? Luiz Sebastião está aqui dizendo que, se for possível, cante o que mesmo, poeta, que eu não entendi. Depois você me manda direitinho. Gesso Mariano também conosco. Poeta José Nunes continua aqui. E Maria Helena, lá na Lagoa Escondida, nos acompanhando.
0: O poeta Gesso Mariano também lá em São Paulo está nos assistindo. Um abraço para ele, para Lourdes, para todo esse pessoal bom que nos assiste o programa pela internet. Poeta José Nunes, Netinho Félix também, sinta-se abraçado pelo programa da Viola ao Repente, aqui na Cambucá, 94.
1: 89.

0: Aproveitando, quero mandar um abraço para meu amigo Zezinho do Prado, lá no Recife, para ele, para sua filha Josenilda e para as demais filhas que ele tem, que eu não sei o nome, mas para ele, para a dona Fátima Anjo, para o poeta, o nosso locutor Carlos Antônio, da Guarani FM. Um abraço para todos vocês aí, para meu amigo Zé Gomes, mais uma vez, em Camaragibe. Um abraço para você, meu irmão. Quero mandar um abraço também para a dona Severina Cruz, aqui em Lagoa da Onça. Um abraço para ela, para Petrônio, para Pedro, para Paulo e para André, para Patrícia e para meu amigo que gosta muito de cantoria, o nosso amigo Major lá em Serra da Onça. Um abraço para ele, para sua esposa dona Severina e para o poeta Zé Ferreira.
1: Olá, poeta, daqui a pouco tem o poeta Luiz Sebastião pediu para a gente cantar um mote, a gente canta daqui a pouco.

0: Beleza, tá vendo aí, Damião, tá vendo como é que é a vida de caminhoneiro e de mecânico? Pra você ver, né? Grande abraço a Severino Soares, está com a gente. Abraçar também aqueles amigos que estão conosco, nosso amigo Eduardo, sua esposa Lúcia Maria e também a sua filha, nosso amigo Zinha e o nosso amigo Rodrigo, também as nossas amigas Sônia, nossa amiga Maria José e a sua filha Tatiane, nosso amigo Jailson do Bar, é o Bar da Poesia, o Bar do nosso amigo Jailson, grande abraço àquela figura, nosso amigo Zito da Borracharia, também o poeta Heleno da Viola, poeta Manuel de Odila e esses amigos em Lavras de Frei Miguelinho, grande abraço. Leonir Rodrigues também está nos acompanhando, Edilson Pereira, Antônio Pereira, nosso amigo Antônio Vigia, também Ivonete Souza, Edivânia Souza, Ramile Souza e Edilene Pereira, lá em Barra do Riachão de Pedra Branca, no Ceará, avisando que sexta-feira de amanhã, a 8, encontro com os amigos no bar de João Tinga, sítio Xando Junco, a partir das 7 da noite, Miguel Pereira e Antônio Caetano. No dia 29, eu estarei cantando lá no sítio Azé Vem, no bar de... Deixa eu ver, daqui a pouco eu lembro o nome dele, viu? No bar de Lourim, lá no sítio Azé Vem de Frei Miguelinho, lá eu canto com o poeta Heleno da Viola, dia 29. Dia 5, canto com o poeta João Bernardo, essa cantoria é em Gado Bravo, na Paraíba. E no dia 26 eu tenho outras cantorias, mas ainda está longe, depois quando for chegando perto a gente vai avisando, né, poeta?
1: Isso aí, meu poeta, quero avisar que sábado eu tenho cantoria. Essa cantoria é lá no sítio Figueira dos Vianas de Orobó, no bairro residência do meu amigo Dedé e família, na organização de Dedé e meu amigo Manuel Ligeirinho, para quem eu mando um abraço. Essa cantoria é com Bill Moura e João Bernardo, a partir das 8 horas da noite. Na segunda-feira eu vou estar aqui em Vertente do Lero, na Feira de Vertente, a partir das 7 horas da manhã, no projeto Cantoria na Feira. Estarei lá na organização de Isaías Rosende e Washington Corrêa, com o poeta Heleno da Viola da Encruzilhada, viu, poeta?
0: É outra Heleno.
1: É outra Heleno. Essa é na segunda-feira. No sábado seguinte, dia 29, no dia 29 eu vou estar cantando lá no sítio Serra Velha de Itatuba, na Paraíba. No sítio Coelho de Serra Velha, na casa do meu amigo Edinho e a sua esposa Jeane, está convidando todos que gostam de cantoria para assistir João Bernardo, Gerson da Viola e Cosmo Dioniso, organização de Edinho, família e os amigos. No dia 5 a gente vai estar cantando no sítio Rosília para Didi, e no dia 12 eu vou estar cantando no sítio Rock de João Alfredo, no bairro residência do meu amigo Giovanni e Jeane, a partir das 8 horas da noite, com o poeta Bill Pequeno. No dia 19 eu vou estar cantando no sítio Brejinho de Natuba, na Paraíba, sítio Brejinho de Natuba, na organização do poeta Cosmo Dioniso e o nosso amigo Mário. No dia 20 a gente vai estar cantando no restaurante Comidoria da Terra, organização de Luizinho e família.

0: quase, já poeta.
1: Meu poeta Jackson Pereira também está nos assistindo, um abraço para ele.
0: Meu filho, viu?
1: Poeta Severino Soares, lá em Apoti, em Glória do Goitá, também está nos assistindo, um abraço para ele, para sua esposa, Dona Severina. Zé Gomes, poeta, estou assistindo vocês dois, parabéns, obrigado, meu irmão.
0: É Zé Gomes ou é Maria Gomes, poeta? Eu acho que é Maria Gomes, né?
1: Não, aqui tem o Zé Gomes, Maria Gomes não apareceu para mim, não.
0: Não? Para mim eu tinha visto Maria Gomes por aí, mas de qualquer maneira Maria Gomes ela sempre assiste a gente, né? Vamos cantar um mote, poeta? Bora. Poeta Luiz Sebastião aqui pediu pra gente cantar um mote. A casa que me criei não está mais como era.

0: Arnaldo, é filho do nosso amigo Geraldo, lá no sítio Jucuri. Juliana Bernardo continua aqui colocando as figurinhas de aviões, não sei se ela está chegando por aí. Nosso amigo Flávio Gustavo, também nos acompanhando. Ivan Barbosa, lá no sítio Riacho Direito de Vertentes. Severino Soares continua conosco. Mandar uma boa noite para Maria Severina e para o nosso amigo José Bernardo, lá na Gamileira, também acompanha o nosso programa. Poeta, vou cantar aqui uma cançãozinha, dedicar a quem gosta de canção melancólica, viu? A canção é do poeta Raminho Severino, né? Poeta Raminho Severino. É a canção Dama do Quarto 18. Diga, poeta.
1: Meu poeta, eu não posso deixar de mandar um abraço para o meu poeta, Frávio, lá no sítio Manibu de Orobó, que está nos assistindo. Frávio Neguinha, sobrinho de um amigo do poeta Zé Guiné, para quem eu mando um abraço. Um abraço a todos vocês aí, meu irmão. Vamos ouvir a canção com o nosso
0: poeta. Beleza!

0: o cara tomar um vinho e abraçar os amigos. Quero mandar um abraço aqui para meu poeta Manuel Silva, Manuel Florencio, lá em São Paulo, ele que mora lá, pertinho da colônia ali de Varginha. Um abraço para ele, começou a cantar viola muito cedo, depois abandonou a profissão, está trabalhando até hoje, comprou uma viola e está querendo fazer uns versos de novo com a gente. Um abraço para você, meu poeta, que Deus abençoe pela colaboração do programa.
1: Seja bem-vindo, né? Mandar um abraço também para Rose Coronel, está lá em Frei Miguelinho também nos acompanhando, sítio Lagoa do Meio, não é isso? De Frei Miguelinho. Nos acompanhando, poeta João Cardoso conectado também conosco. E chegamos ao final do programa, poeta. Que pena, né? São 19 horas e 1 minuto na Cambuca FM. Chegamos ao final do programa de hoje. Temos o carinho da audiência de todos os ouvintes. Mas agora vem o nosso amigo professor Cláudio Silva, que não pode deixar de cumprimentar os nossos amigos, nossos ouvintes, nossos apologistas, e também mandar os seus cumprimentos a toda essa galera boa que sempre nos acompanha.
0: Um abraço para o poeta João Cardoso, lá em São Paulo, gente muito boa, estamos aguardando ele aqui. Mês que vem, se Deus quiser, ele falou que está por aqui.
1: Se Deus quiser. Boa noite, professor Cláudio Silva.
2: É isso aí, boa noite, Miguel, boa noite, João Bernardo, a todos, né, ligadinho com a gente, pessoal presente aqui também, nosso amigo Josias, né, abraço aqui para o Dito Barbosa, também a Maria Rosângela, Edna Solange, também a Lucila Guedes, a Joana Santos, a Gilda Souza, Severina Silva, Edmilson Pessoa, Antônio Caetano, né, e toda a sua família, também a Maria Barbosa, Ivanice Bernardo, Carlos Antônio, Antônio Luiz Torquato, Jefferson Pereira, Dorinha Silva, Gorete Campelo, Luiz Sebastião, né, o poeta Luiz Sebastião, Adalberto Francisco, Ivanice Souza, o poeta Lopes, Edjane Alves, Netinho Félix, Naná Bento, Damião Carlindo, Maria José Souza, José Nunes, o poeta João Lourenço, Naldo, Noaldo Marinho, Filomena Oliveira, Gerson Mariano, Maria Helena, Severina Cruz, Jackson Pereira, Severino Soares, a Maria Gomes, Juliana Bernardo, Manuel Silva, Lindomar João, também a Márcia Cruz, né, com a gente, Ivan Barbosa, Flávio Gustavo, Nicinha Sertaneja, Aloysio Barba, lá na rua Tenente Galdino, também nosso amigo Bola aqui no Alto das Oliveiras, José Ronaldo, Ediel Neves, lá em Poção de Pedras, no Maranhão, também a Nilda Silva, Lourdes Bezerra, e também a Rose Coronel e o poeta João Cardoso, ligado com a gente.
1: Beleza, poeta. Tem aqui o poeta Severino da Silva. Está dizendo, poeta João Bernardo, que quando o povo sentir saudade do padre Severino, ele está por aqui, viu?
0: Maravilha, um abraço para ele, viu? Grande internauta, está nos assistindo.
1: É isso aí, poeta. Um abraço a todos vocês. Quem nos acompanhou, obrigado. Quem não nos acompanhou, acompanhe quinta-feira, que a gente se encontra aqui, se Deus assim nos permitir. Beijo no coração.
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3: 19 horas e 9 minutos.

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1: 20 horas e 1 minuto.
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1: 20 horas e 18 minutos.
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0: 20h32.
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0: 20h45.
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